0: Bênção de Deus, olha que louvor lindo pra mim e pra você aqui na Rádio Dourado do Vale. Muito obrigado pelo teu carinho, obrigado de coração por você estar aqui junto com a gente. Olha a hora certa, são exatamente 21 horas e 2 minutos. Deus abençoe grandemente aonde quer que você esteja. Bem-vindo, esta é a sua rádio, Rádio Dourado do Vale. 3 anos, 9 meses aqui junto com você, trazendo o melhor do louvor, o melhor da canção. Vem junto, junto, faça a diferença, né? A gente está ao vivo todos os dias das 8 horas da manhã até o meio-dia, com a programação especial, onde é que tem aí centenas de pessoas, milhares de pessoas, todo dia aqui junto com a gente. Gratidão, gratidão. Somente isso eu quero dizer para você, gratidão, tá? A parte da manhã está eu e a Eliane, das 8 ao meio-dia, né? Na parte da tarde a gente está estudando aí para ver se a Kaone vai ficar aqui ou vai trabalhar fora. E eu volto novamente às 18 horas, né, da tarde. Vou até às 20 horas de segunda a sexta, mas segunda, quarta e sexta, a gente vai até 22 com as lives aí também, né? Segunda, quarta e sexta tem essa live pra gente ver como é quem é mais bonito aqui presentemente, né?
1: A minha mãe.
0: A Sônia Regina tá aí junto com a gente? Oi, Sônia Regina! Deus abençoe grandemente, lá de Montenegro, Rondônia.
1: Olha aqui, como é que tá o calorão? Estão mexendo contigo lá.
0: Deixa eu botar só uma vinheta aqui rapidinho, aqui, ó. Essa vinheta aqui da rádio.
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0: Uhul! Irmã Inês está lá junto com a gente, ainda também não desistiu. Isabela! A netinha da irmã Inês, né? Deus abençoe. Cauane, lá, quem mexeu comigo?
1: A Camila. É, Eloy, logo vai fazer 5 anos que eu e o Gilmar estamos casados.
0: Meu e a nossa, quanto tempo de casado. O Gilmar já tem um lugar lá no céu já, né?
1: Minha mãe também tem o galardão preparado no céu.
0: Cauane era pra brincar só com a Camila. Não tinha nada a ver a história comigo aqui, tá? Não tinha, né? Deus abençoe. Eu vou achar um louvor aqui.
1: Aqui, calma aí.
0: Vai, fala aí.
1: A irmã Sônia Regina, boa noite, irmão Eloy. Que legal, achei a tua live e tô te ouvindo e te vendo.
0: Muito obrigado, irmã Sônia Regina.
1: Ó, o Gustavo...
0: Gustavo.
1: Ele entrou na live.
0: O Gustavo, qual o Gustavo?
1: Poçamai.
0: Ai, como fala bonito. Poçamai.
1: Fala feio agora.
0: Uma salva de palmas pro Gustavo.
1: Ai!
0: Uma salva de palmas pra irmã Sônia Regina também. Ai. Uma salva de palmas pra Jennifer, que tá compartilhando um monte. E é isso aí. Uma salva de palmas pra todo mundo agora.
1: Ai.
0: Isso aí.
1: Pronto.
0: Olha o louvor lindo pra você. Fases, Gisele e Cristina, aqui na Rádio Dourado do Vale. Presta atenção nessa letra aí, ó. Quando eu vou cantar, acho que junto também.
1: Não,
0: né?
1: Vou cantar, não. Ó, calma aí que tem mais gente aqui, ó.
0: Então vai lá.
1: A Eliane também, coitada. E aturar o Eloy, tadinha da comadre.
0: Ô! Quem falou isso?
1: Camila?
0: Camila Cotelac. Tu vai ver só, né? Ela, o sobrenome dela é Cotelac porque ela casou com um leiteiro, né? É igual aquele Cotelac, Lacta, aquelas coisas todas, sabe?
1: O que tem a ver o Cotelac com leiteiro?
0: Ele puxa leite, é caminhoneiro. Na cor, Serapião, boa noite, meu querido. Fala aí o que é a rádio aí, meu irmão.
3: Oi, Eloy.
0: Hã?
3: Já viu as horas? 9 horas. Então, Eloy, saí lá do TikTok porque tá doendo muito minha vista. E eu fiz aí a cirurgia, não faz um mês, né? Tá me forçando e tá me doendo um pouco, né? Então, já tô tocando colírio, então não dá. Pelo menos aqui eu vou escutar as músicas, né? Então, a música que eu te pedi aí, Eloy, é Pregador de Rosas, entendeu? Esqueci o nome do cantor para nós ouvir aí, Eloy. 21 horas agora, Eloy. Tá geando já, tá começando a esfriar. Então, Eloy, caí fora de lá porque força muito, né, Eloy?
0: Ela operou a vista, né, família?
3: Não posso estar forçando porque aí vai dar mal, né, Eloy? Bora, Eloy, tô na escuta, câmbio.
4: Estamos ligadinhos aqui, escutando também a Cauane, dando gargalhada aí também. Meu irmão Eloy, estamos ouvindo vocês, escutando esses lindos maravilhosos. Ô, glória, bênção de Deus. Eu peço aquele hino, o jardineiro que chora, e quero oferecer para todos os irmãos ouvintes da rádio. Lindo, maravilhoso, que lindo também.
0: Muito obrigado, Manacor Serbião. A gente sabe que você fez a cirurgia nos, na vista aí, né? Que Deus abençoe grandemente aí também. É, não sei se está trabalhando hoje, está descansando. Gratidão, né, Cauane? Gratidão a ele que está participando, não só ele, mas todos que estão participando aí também, né, Cauane? Gratidão. E aí também já estamos com 31.400 curtidas. Que maravilha, gratidão. Bora lá, família, o tete-tete, não tô vendo que coraçãozinho nenhum.
1: Estão mandando coisa, tão.
0: Tão. Obrigado também, é. Irmã Noeli Santos, essa voz dessa mulher que mandou, ela lá de Major Vieira, junto com a gente aí também, ela e o esposo dela aí, o irmão Carlos Lisboa, não é o Lisboa de Portugal, mas é o Lisboa da Noeli, né? Glória
1: posso
0: a Deus.
1: Falar agora, bonito?
5: Claro que pode, tia.
1: Bonito. Olha, eu não sou tia. Tua, não.
0: Aí, ó. Falei, então.
1: A irmã Sônia Regina mandou assim, então, Anne, eu também fiquei loira como você. A Camila mandou assim, ó, pai, ó. Presta atenção que lá vem pedrada.
0: Ai, de novo. Camila do céu.
1: Ai, compadre, eu sou de boa. Tenho os melhores compadres, que escolha perfeita que eu fiz.
0: Que bom que tu tem os melhores compadres, mas tu de boa
1: são
0: não posso falar a mesma coisa.
1: São tudo fora das ideias.
0: Quem falou isso foi ela?
1: Não,
0: ou
1: bate bem da cabeça. Não, fui eu mesmo.
0: Família, agora eu quero votação. Vocês querem que a Cauane faça live sexta-feira também? Os outros dias também ou só eu? Fala aí.
1: Só o pai.
0: Fala aí, família, fala aí.
1: Deixa
0: fala.
1: Eu terminar de falar, querido. Também a Sônia. Sônia Regina, calma aí que eu me confundo os nomes. É nós. Sua filha é muito linda, muito bonita, a Cauane. Ai, que... Ô, mãe, ó, tá vendo? Eu puxei a minha mãe.
0: Chama tua mãe aqui pra
1: só ver. Só que a minha mãe é morena, gente.
0: Pra vocês verem, a mãe é morena e eu sou um alemão puro aqui, ó, né?
1: E eu sou... Não sou qualquer coisa.
0: Qualquer coisa. Tá repreendido em nome
1: tá
0: de Jesus.
1: Tá repreendido em nome de
0: não
1: Jesus.
0: Não é qualquer coisa não, né? Mão na cor. Viste só a minha filha? Que bonita na cor. Viu aí, povo? Que benção, né? Gratidão a todos vocês. Estão aqui junto com a minha. A Camila. Os dois... Duas faz live... Aqui, ó, os dois fazer live.
1: Você e a Cauane são show de bola.
0: Obrigado, show bom demais, de bola, né? Bom demais, Camila.
1: Costela. Mas só não queira ver a live da gente brigando, porque daí... Aí não vai dar certo.
0: Vamos embora, hora de louvor, esse louvor lindo.
1: Olha
0: aqui.
1: Ele, calma.
0: Fala.
1: Ah, irmã Sônia Regina, eu amo vocês, vocês me fazem sorrir. Muito eu quero obrigado. Os dois fazendo a live, porque vocês são maravilhosos.
0: Sônia Regina.
1: Eunice de Souza e Nicolau, os dois. É muito legal a programação com brincadeiras.
0: Obrigado, irmã Eunice, irmão Oziel. Nesse frio, o que, que vocês tudo estão fazendo aí? Tomando chimarrão de certo, né?
1: Nós estamos com o aquecedor ligado nas costas.
0: É, né? Quando está com o aquecedor lá, eu estou no 220 aqui. Eu fico nervoso, não sei por quê.
1: É
0: mas...
1: muita boniteza envolvida.
0: Não, é por causa que sempre a gente eu consigo operar pelo computador. No celular eu não tô vendo nada dessas
1: letras
0: aqui.
1: É que assim,
0: aqui.
1: É muita boniteza
0: chegamos
1: envolvida.
0: Chegamos doer aqui, ó, sério.
1: Tá aí, eu não tô lendo. Quer que eu saia daqui?
0: Não, de
1: jeito nenhum. Então tu pare.
0: Tá bom.
1: Eu tô nervoso.
0: Eu tô, né, sei lá o que que é. Vambora. Vambora lá ver o que que tá aqui junto com a gente. Gente, eu quero agradecer aqui de coração vocês. Agora falando bem sério, preciso que as irmãs, irmão, antes que vão dormir, por favor, em nome de Jesus, eu peço que vocês orem pela irmã, pela filha da irmã...
1: Ana Carolina.
0: Ana Paula Dias. Ana Carolina, ela está entre a vida e a morte na UTI. É muito sério. Ela está com... Fala o que,
1: convulsão,
0: que ela
1: está com. Ela está tendo uma atrás da outra.
0: Ela está tendo uma convulsão atrás da outra e eles não sabem o que fazer. Então, nós precisamos que oremos por ela, interceder por ela. Por causa que o corpo dela não aguenta, vai até um certo ponto que não aguenta. O corpo se desliga. Que Deus possa ter misericórdia dela, da mãe dela, do pai dela tá lá também, né? Deus abençoe grandemente, né? Não é fácil, a gente sabe que não é fácil esse momento, então eu peço a oração de todos vocês. Não importa o teu crédulo, não importa a tua religião, mas ore por essa menina que está precisando. É uma menina muito querida. Ela já apareceu na Rádio Adoraito Vale quando a gente tinha o estúdio no centro da cidade. Ela veio junto com a Ana Paula Dias, né? Lembra da Ana Paula Dias? A gente brincava que ela ia ser um dia a repórter da Rádio Adoraito Vale. Lá, isso, 3 anos atrás. Lembra disso? Então, hoje a rádio já está com 3 anos e 9 meses. E ainda ela não se tornou repórter, mas quem sabe lá um dia, né? Talvez ela não se tornou repórter que nós não botemos notícia aqui, né?
1: Senão... Nossa, que sinceridade, não? Não, nossa senhora, não, nossa senhora também não.
0: Meu Jesus, Ela quis dizer Nossa Senhora dos Crentes, né? Isso aí, né? Calma.
1: Tá piorando o negócio.
0: Nada contra você que é.
1: Que ai, vergonha!
0: Ai, vou fazer xixi, não aguento mais, tem que trocar.
1: Pelo amor, não vai fazer xixi aqui?
0: Ai, me desculpa. Me desculpa, tá? Desculpa, família, desculpa, tá? Cauane, tem que cuidar que nós falamos. Tem gente que não gosta disso aí, tá? Bora lá, família, vem junto com a gente. Manilda do céu, manda a mensagem, Manilda, que eu não sei o que eu faço.
1: Que vergonha.
0: Olha esse louvor, só um fase da vida, Manilda aqui, ó, aí, ó. Aí.
5: Essa eu gostei, Eloy. Essa é boa, Nossa Senhora dos Crentes. Mais uma pro meu caderno.
1: Que vergonha.
0: Eu tô chorando. Fases, mano, louvor. Tchau. Já volto.

0: Maravilha de canção, né, gente? Que louvor lindo. Olha que hora, que bom que você está aqui comigo aqui. Eu só tenho que dizer para você obrigado, viu? Vamos ler um versículo aqui rapidinho junto aqui, fica tranquilo que é curtinho. Achamos um versículo aqui pra gente meditar aqui também, né? Cone, onde é que tu vai, Cone? Ah, tá, daí já vem aí, né? Aqui um versículo aqui rapidinho aqui no dia de hoje, aqui ó, Romanos capítulo 5, versículo 1. É um versículo que vem aqui para nós nesse momento aqui, né? Você que tá acompanhando aí também. Tem, né, que tá escrito assim, ó: tenho sido, pois, justificado pela fé, temos paz com Deus por nosso Senhor Jesus Cristo. Que essa paz possa estar na tua casa, possa estar no teu lar, ainda onde quer que você esteja, né? Gratidão, né? Pena que muita gente já saiu da live, mas já estamos com 33.200 curtidas. Curte mais pro TikTok enviar para mais pessoas aí também, né? Manoeli, vai lá no TikTok lá também, Deus abençoe grandemente. Mona Cor Sarapião, manda aí para nós aí, a mão na cor.
1: Bora, Eloy. 21h15. Eloy, 21h15.
0: 21h18.
1: A programação tá bombando, tanto no TikTok, né, Eloy? E outras plataformas. Graças a Deus, né, Eloy? Graças a Deus. A rádio é uma rádio diferenciada.
0: É verdade, Eloy. Irmão.
1: Então, nesse momento aí, o pessoal não quer saber de televisão, o pessoal não está mais sabendo de
0: novela.
1: Bom, não vou citar o nome de canais aí, né, de televisão, né, que você não faz parte. Então, o pessoal está curtindo aqui, está curtindo a rádio ao vivo.
0: Acho que a Camila
1: e
0: foi embora.
1: TikTok e outras plataformas, graças a Deus, tá, Eloy, nessa quarta-feira abençoada, Eloy. Coisa linda, né?
0: Cassiano, Martins, gelada. Boa noite.
1: Mas está conectado, Eloy. Está conectado com a tua família, isso que é importante. E aproveitando o gancho aí, Eloy, eu queria pedir aí aos ouvintes, que, talvez que você vai falar no TikTok aí, Eloy, pede uma contribuição, gente. O pessoal, faz uma pequena doação para essa rádio aí, ó, ela permanecer 24 horas. Você vê aí, está todo o pessoal aí, ó, conectado nesse exato momento aí, conversando com a família do Eloy, rindo, é uma descontração, né, com a família, né? Aproveita, pessoal, aproveita aí uma colaboração espontânea do bolso de vocês. Dá um glória aí, meu irmão, dá um glória. Bora, Eloy, 21h17, essa hora a Fátima, né, o meu amor, tá lá. Eu tô ansioso, né, não vejo quando ela chega em casa, Eloy. Quando ela chega em casa, eu fico ansioso.
0: Homem apaixonado, né?
1: A gente fica assim, preocupado, né, e faltando aí quase 30 minutos para chegar em casa, a gente fica com ansiedade, uma parte da
0: até
1: gente,
0: o perigo,
1: né,
0: tá
1: com
0: cantando lá.
1: Igual o filho, né, Eloy? Bora, Eloy, 21h17, a calopsita perulito tá, quando eu falo na Fátima, ele responde. Então, a neguinha também, já a cadeirinha, né, a Pinte, a Kika, tá na coberta, porque tá gelada, tá dando 11 graus aqui embaixo na praia, Eloy. Uma noite abençoada, mar calmo,
0: piruloto,
1: mas a maré vai encher, né, Eloy? Bora, Eloy.
0: Meu, que benção, né, cor, que benção, tá? Né? Não se escandalize, né? Ligar o teu microfone aqui, que meu Jesus, aqui onde tá se rindo toda
2: vai virar. É, né?
0: Agora piorou tudo uma vez, calma lá. O que deu lá, cara? Meu Jesus. Primeiramente, vou tentar falar o nome dos bichinhos que ele tem lá. O pirulito, que é o periquito.
2: Alegui, periquito, calopsita.
0: Tá, o periquito que é calopsita. Aí depois tem
2: a neguinha.
0: A neguinha que é cachorra.
2: Aí, não, a neguinha também é calopsita.
0: A calopsita também.
2: E a Kika.
0: A Kika, deixa eu ver quem que é a Kika. Então, a Kika é a Kika. Ah, entendi tudo. A Kika é a periquita. Não.
2: É a cachorra. Vai, falou pirulito. Como é o piruloto?
0: Agora pirulou tudo aí com esses três bichinhos ali, irmão. Cada nome que tu botou é só tu mesmo pra saber, irmão.
2: É, piruloto. É, né? Não sei se eu tirei esse piruloto.
0: Agora eu vou falar a verdade que vocês estão assistindo aqui, ó. O irmão, ele tá lá de Florianópolis ouvindo a rádio. Ele conhece a rádio há bastante tempo já aqui. Boa noite, quem mandou aqui? Boa noite aqui, filha. Olha lá, tem gente, ó.
2: Eu não tenho como ver, eu coloquei meu celular a carregar.
0: O Dinho. Oi, Dinho. Bom. O Dinho Demac, bora fazer lanches novamente? Ô, Dinho, não, lanche não, paremos por aí. Eu já tinha rádio antes, né? O lanche era pra moça.

0: aqui trabalhadinho, ó. Era pra moça aqui, mas ela não gostou lá, daí paramos, né? Aí estamos aqui com a rádio já faz 3 anos, 9 meses. Aqui a tempo eu já tinha a rádio aqui, só não fazia as lives, né? Obrigado, Dinho, tá aí junto com a gente aí. Deus abençoe grandemente, né? É, bem claro, ele fez aqui o convite aqui para as pessoas doar aqui para a rádio, que é uma rádio diferenciada. Ela toca 24 horas essa rádio, toca louvores, ajuda as pessoas a sair da depressão, mas não tem comercial. Não, você não vai achar. Eu que trabalhei caminhoneiro 17 anos, viajei o Brasil inteiro e sei o que é a rádio, tá? É, você não vai achar outra rádio que toca 24 horas sem comercial. Não tem. É só essa, toda legalizada, toda documentada, 3 anos e 9 meses. E ela tem todos os meses aí, milhares de acessos aqui na Rádio Dourado do Vale. Uma rádio que não tem comercial. Vou pedir o seguinte: vou soltar esse áudio aqui agora, que eu não sei o que é, e vou pedir pra Nilda. Nilda, pega aí. Fala pro pessoal aí, o Mano Cor também grava um áudio mais curto. Os dois gravam um áudio aí de 30 segundos cada um. O que é a Rádio Dourado do Vale? Já é um desafio para a mãe Eunice também. O que é a Rádio Dourado do Vale? É um desafio também para a Sônia Regina. O que é a Rádio Dourado do Vale para as pessoas que estão no TikTok aí também saber o que é a rádio aí, pessoal saber, tá? O disse que está pedindo ajuda para a rádio, para a gente poder manter ela, né? Porque o número da rádio é o número do Pix também, então muita gente abençoa. Não se escandalize por isso, tá? Bem claro, tá bom? Nós não somos ligados a nenhuma religião, ou seja, nós não estamos aqui puxando para nenhuma igreja de fundo ou atrás, ah,
1: Ai,
0: tem uma
1: como
0: igreja
1: fa...
0: pedindo para isso ou faz aquilo, não. A gente quer que todas as igrejas fiquem cheia de gente, porque todas as igrejas terão gente que serão salvas e terão gente que serão condenadas perante a Bíblia, né? É essa a diferença da Rádio Adorai do Vale, tá bom, família? Que você possa compreender. Tem tanta mensagem ali, filha, que agora
1: Não,
0: que.
1: falei para tu soltar o áudio da irmã Nilda.
0: Então tá, depois quero tentar ler tudo que tá aqui, ó. Obrigado de coração, todos vocês estão aí. Nilda de Ilha Solteira, São Paulo, boa noite.
2: Olha a hora, irmão
0: É na
2: Eloy.
0: cor.
2: Gratidão, meu irmão, gratidão a todos
0: Amém.
2: vocês. Vocês conseguem nos fazer sorrir, Eloy. Conseguem trazer alegria para nossas vidas. E olha, não muda não, não muda não, tá? Seja assim, porque Deus te escolheu assim. Tem muita gente chorando, tem muita gente triste. Nós precisamos de pessoas alegres, pessoas que tragam alegria, que tragam a presença de Deus, que tragam um novo tempo para a vida dos outros. Então, nossa, nós estava aqui quietinho no sofá, liguei a rádio, ouvi vocês rindo, até a minha mãe começou a dar risada. E brincar é uma coisa boa. Gratidão a todos que oraram pela minha mãe. É realmente a tosse não cessou porque hoje ela passou por uma tomografia, o médico ficou com um pouco de desgaste de idade, de trabalho, muito tempo em roça, mexeu muito com fogo de lenha, essas coisas. Então tudo isso contribui para um pulmão mais fraco. E também por causa que é uma pequena inflamaçãozinha que pode virar uma pneumonia se não cuidar, o médico falou. E essa tosse alérgica braba também contribui muito. Mas para honra e glória do Senhor, Deus em primeiro lugar, a oração de vocês, estamos aqui cuidando, dando um remédio. O médico disse que não precisa internar, só cuidar direitinho, remédio na hora certa. Deus abençoe a vida de vocês, meus irmãos, cada um de vocês. Continue orando pela minha família, continue orando pela vida da minha mãe, para que, sabe, para que Deus venha bradar e essa infecção ela bata em retirada, para que o nome do Senhor seja glorificado.
0: Amém. Glória a Deus. Que bom que Dona Quitéria está melhor, né? Deus abençoe grandemente Dona Quitéria. Obrigado pelo carinho, né? Sabe que amemos quando você traz essas bênçãos para nós de manhã cedo. Eu fiquei muito feliz que você está aí sorrindo, porque o caso que a gente está aqui brincando também, né? Gratidão. Gratidão a todos, né? Gratidão mesmo. Manda mensagem então, gente. O que é a Rádio Dourado do Vale para o
1: Às vezes o
0: pessoal
1: pai faz a
0: aí
1: gente
0: saber, né?
1: passar umas vergonhas, mas faz
0: O
1: parte.
0: que que é? O que que é?
1: Às vezes o pai faz passar umas vergonhas, mas faz parte. Olha, falar do filho da Nilda, eu nunca nem falei, não sabia nem quem
0: É
1: era.
0: verdade, tá vendo, Nilda? E ele nem tá mais na live, ficou
1: É,
0: com
1: também,
0: vergonha.
1: com vergonha, olha
0: Ele é
1: que tu.
0: tímido, ele é tímido, né?
1: Que vergonha, cara.
0: Agora eu entendi tudo. Agora eu entendi. O Nacor mandou aqui a foto para resolver tudo aqui,
1: Agora sim,
0: ó.
1: ó, Kika, agora que nós
0: Aqui, ó.
1: entendemos o que é a
0: Ó, o
1: Kika. A
0: Kiko
1: Kika.
0: é mulher do Kiko. Eu acho que é isso, né? Não.
1: É Pirulito e a Neguinha são os calopsita.
0: Ah, tá. O
1: A Kika
0: Pirulito.
1: é a Pincher. Pincher, Pincher,
0: É
1: sei lá.
0: isso, né?
1: Que... Eu não tenho pincher.
0: A Kika é a pincher, o cachorrinho dele. Agora entendemos tudo. Eu desconfiava desde o início, né, irmão Paulo? Como é que foi teu dia de trabalho aí, meu querido?
1: Ó, vamos tá que tem um monte, né, de mensagem,
0: irmão,
1: aqui no TikTok.
0: Eu queria um louvor, segura
1: calma,
0: meu barco.
1: Calma, calma aí que tem mensagem antes, vamos por partes.
0: Jackson, Dirlene também, boa noite.
1: Meu, boa noite, meu amigo.
0: Ah, tá lá, tá.
1: Não.
0: Tá. Fala aí, fala.
1: A irmã Sônia Regina, Sônia vocês Regina, um monte... é engraçado, mata a gente de rir.
0: Não, não é pra matar não, então paremos. Paremos
1: a Camila, a Camila, bora dormir que amanhã tem que levar o pequeno na creche. Eu ia mandar, mas sou tímida.
0: Sei, vai dormir. Ah,
1: tu oh, vai, agora
0: tu,
1: quem
0: tu vai incomodar o leiteiro, se sim, né? Quem tá aí junto?
1: Agora, esse Dinho aqui que tu falou que é Dinho,
0: não é, Dinho.
1: É Binho.
0: Ah, Binho, ô Binho! Pô, nem conheci teu nome lá,
1: Binho,
0: desculpa.
1: Dinho, o que que é Dinho? Mas...
0: Não sei, 34 mil curtidas, obrigado de coração, né? Vai lá,
1: tem
0: quem mais
1: que...
0: tá aí?
1: É a Sônia Regina. É, realmente não dá risada dessas bênçãos de Deus, eu amo eles, moram no meu coração sem pagar
0: muito
1: aluguel.
0: Obrigado, tá?
1: Quem que fala isso, né? Sem pagar aluguel.
0: Eu que falo, isso aqui, ó, que uh-huh. Mora aqui não paga aluguel, meus
1: Dirce
0: amigos, né?
1: Virs, eu queria o louvor, segura meu barco. A irmã, Nilda, a irmã Nilda entrou na live, ó, cheguei! Cheguei, ela mandou, cheguei, chegou chegando
0: teu
1: já.
0: Teu filho tava antes, lelo, lelo. Ai, você...
1: tava antes, mas até sumiu, que vergonha, que misericórdia.
0: Até sumiu, né? Um abraço aí. Qual que é o nome do filho dela? Cristiano, né? Acho que é isso.
1: Que paremos, os dois só
0: meu Deus,
1: não.
0: Jesus. Olha aqui, ó, já chegou áudio aqui, pessoal, falando o que, que é a Rádio Direito Vale. Primeiramente, pastor Paulo de Blumenau mandou assim pra gente, assim, ó. As minhas ovelhas ouvem a minha voz e eu as conheço e elas me seguem. É, João, capítulo 10, versículo 27. Mandou pra gente sim também, boa noite, que Deus te abençoe. Obrigado, pastor Paulo, toda a Igreja Assembleia de Deus, Rosa de Saron, lá em Blumenau, junto com a gente aí também. Deus abençoe grandemente, né?
1: Posso agora falar chegou... aqui? Pode, posso falar? Ó, a Camila mandou, vou namorar sim, Eloy, porque amanhã o leiteiro trabalha. Certos detalhes assim que...
0: É, né? Pula essas coisas, né? Pula! Mas vocês dois são casados, tá liberado.
1: Certos detalhes,
0: né?
1: Assim que...
0: É, né? Pula!
1: Tá!
0: É, né?
1: Tá bom!
0: Pula, né?
1: Ó, isso... Oh, a irmã Nilda falou assim, ó, meus filhos são lindos.
0: Mas perdeu pra minha filha, olha que mais bonita que é.
1: Leonardo, essa. Henrique e Vinícius, o nome dos meus filhos, são tudo homem.
0: Que chique,
1: são,
0: né?
1: São tudo homem, gente, se a gente nossa. Parasse pra ver os nomes...
0: É, né? Ainda bem que não
1: é. Eu não sei quem era que tava na live. Esse era o Leonardo, o Henrique e o Vinícius.
0: Eu sei que teu filho fugiu, Nilda, de tanta bagunça que
1: eu fiz. Mas também que vergonha que fugiu.
0: Sabe o que que é? É que eu tô perdido. Eu tô assim.
1: Mas também ele falou que eu acho o filho da Nilda bonito, sendo que eu não sabia nem quem era.
0: Eu não falei que
1: foi
0: aquele bonito. Tem prova e não tem prova nenhuma.
1: É que eu falei. Ele falou. Assim, eu fui ler, né, que ele escreveu que ele era filho da Nilda. Daí o pai olhou pra mim com uma cara, tipo, como se eu já entendi o recado, né?
0: Viu? Eu só falei e ela disse que eu achei lindo, não eu falei nada, viu?
1: Pula, Eloy, pula essa parte, pula, Camila.
0: Pula, Camila, pula, pula, né?
1: Ó, o irmão Paulo, bênção, fui instrutor, tava agarrado no cinto e pé no pneu freando.
0: Essa nova gira que eu motorista novo, não é do meu tempo não, tá? Né? Que lá na segunda acelerava com os dois pés. Nilda, fala aí.
2: Gente do céu, agora que eu não entendi mais nada. Quem é o Kiko, quem é a Kika, quem é o Pincher, quem é o Cacatau, Cacatau, Cacatau. Gente, do que vocês estão falando? Gente do céu.
1: Tá cacatau.
0: Nem eu não sei, Manilda, nem eu não sei. É tudo bicharia do lado do irmão na cor, lá.
1: A tá no meio, né?
0: Eliana, olha a bagunça que tá essa aqui, Leandro. A cabeça tá fazendo aquela. Dá um remédio pra pressão lá. Que... Ai.
1: O tacacá tá no meio, que é, eu né? Nem sabe nem o que é tacacá.
0: O irmão na cor vai tentar explicar direito agora o que, que é os bicharedos dele lá também. Escuta aí.
3: 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Dizer assim, Eloy, gratidão por vocês dessa família abençoada que estão fazendo pela minha família aqui em Florianópolis.
4: Boa noite, povo de Deus.
0: Dianice, segure um pouquinho, só mandando a gratidão, a mão na cor mandou esse áudio para nós aqui também, né? Gratidão, né? Deus abençoe. Fala aí, Eliane.
1: Eliane, olha só, bicho.
0: A Eliane, minha esposa chegou aqui também, bagunçou mais ainda agora aqui, né? Olha lá, ali. Oi, Eliane.
1: Oi. Nossa, mas não dá nem para ver a mãe preta no escuro.
0: É, também, né? Ali, agora... Chamou mãe. Olha, cuidado que fala. Cuidado.
1: Não, que ela tá de casaco preto e o cabelo dela é moreno. Só dá pra ver ela pálida no branco. Só dá pra ver ela pálida no meio do.
0: Fala lá, Eliane. Oi, Eliane, tudo bem? Oi. Olha se quem ela puxou. É ali a mãe. A filha puxou a mãe. É,
1: ainda bem, né? Eu já pensou se fosse ao contrário?
0: Ou puxou a boniteza do pai?
1: Comadre, bota o Eloy no eixo.
0: Quem falou isso?
1: A Camila.
0: Camila?
5: Já desisti, Camila.
0: Viu? Desistiu de mim, vida?
5: Não, tá no eixo. Remedinho não tá funcionando.
1: Tem que botar o remedinho se mais forte.
0: Se eu descobri que estão botando o remedinho pra me tomar. Ai, ai, ai, né? Deus abençoe grandemente. 34 mil curtidas. Bora lá, ajuda. Vai lá, bota o dedinho lá, na tela, vai batendo aí. Vamos aumentar
1: o tap, tap
0: aí,
1: na
0: né?
1: telinha, diz o pai. Aumenta comadre, aumenta comadre. Anilda, boa noite, irmã Eliane.
0: Eliane, tô mandando boa noite pra ti, né? Agora sim, a irmã Eunice, né? A irmã Eunice que traz aqui as palavras todo dia também pra nós aqui. Lá de Ilha Solteira, não, ela...
1: Opa!
0: Itajaí.
1: Itajaí. Ilha Solteira, né? Irmã Nilda.
0: Deus abençoe grandemente. Irmã Eunice, a paz, Senhor Jesus.
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0: Glória a Deus, né? Que benção, né? Olha quem chegou aqui agora também, a dona Quitéria. 77. Não. Gostei desse, olha que bonito. Leonardo me deu um chapéuzão com bigode. Como é que fez isso, homem? Até me assustei agora. Pensei quando eu era caminhoneiro, que nem o Paulo, assim, ó.
5: Leonardo iluminou chapéu e bigode na galeria dos presentes.
0: Nunca ganhei isso, sabe? Tô emocionado, Leonardo. Olha lá. Bota o um chapéu na cama, não, também.
5: Ó, já tô com calo no dedo de fazer tec-tec.
0: Quem? Vai botar mais calo lá ainda lá. Manda teu filho clicar lá também lá. Dona Quitéria, a mãe da Nilda.
5: Como é a vovó Quitéria, do Luiz Miguel da
0: vovó
5: Nilda.
0: Vovó Quitéria.
5: Ô pai, você que fala isso.
0: Eu sei. O Leonardo também fala vovó Quitéria, né?
5: O Leonardo manda todos os nomes.
0: Boa noite.
6: Oi, Kawane, como que você está? Boa noite para você. Você está muito linda, tá? Parabéns. Parabéns por a sua beleza, tá? E boa noite, Eloy. Boa noite para todos vocês. Boa noite, Pai de Jesus. Em nome do Senhor Jesus Cristo. Boa noite, Eloy. Deus abençoe você, Kawane, abençoe sua mãe, toda a sua família. Em nome do Senhor Jesus, tá?
0: Amém. Obrigado, dona Quitéria. Que bom que a senhora está conseguindo falar bem aí, né? Deus abençoe. É a vovó do Leandro, do Leonardo.
1: Leonardo, é aí, tudo. Né? É Leonardo, Leandro.
0: Leandro. Jennifer, tá aí junto com a gente, sendo o pessoal do Manarim. Quem é que tá aí junto aí? Quem tá aí junto com o pessoal do Manarim aí? Quero ver quem que aparece. Vamos ver quem tá aqui. É Leonardo.
1: Leonardo. Leandro, pai, tá. Ó, meu filho tá na live.
0: Ah, que chique, tá sim, pra tu ver. Ele gostou
1: aqui o da pato, aqui ainda do, bem do que o pato vê, né? Mas se o pato fosse cego.
0: Manilda, é só Deus, não tem explicação, né?
1: Ó, oh,
0: mandou uma rosa pra mim, obrigado. Ah, não, é pra cá onde? Ah, pra... é pra ti. Bora de louvor, bora de canção, você está aqui comigo na Rádio Direto Vale. Gratidão, família, gratidão.
1: Ô, tem participação aqui, calma aí, tu para de me interromper, moço bonito. Ó, suspende o pastel dele, irmã Eliane.
0: Quem falou isso aí?
1: O Paulo.
0: Paulo do céu, tu vai ver só, irmão Paulo.
1: Muito fermento, kkkkk.
0: Ah, agora eu entendi lá, ó, ai, a pipa, Deus. Agora que eu entendi.
1: A pipa!
0: Agora que eu entendi. Esse dia eu tava falando dos dedos, uma massa de pastel. Boa noite pra vocês que estão chegando, bem-vindo na live aqui. Não sei se você sabia, mas o pastel, que é gostoso
1: fermento
0: mesmo,
1: e remédio.
0: Ele é feito com...
1: cachaça.
0: Cachaça na massa. Mas por que cachaça? Né?
1: Porque faz as bolinhas e não fica... comigo. Deixa aquela... deixa... é. Faz ele ficar crocante e não deixa tanta gordura na massa quando for fritar.
0: Olha, vi isso. Gente, a minha filha faz cada pastel gostoso, cada comida gostosa. E é
1: ai, claro, todo... não é só mais eu.
0: E toda massa de pastel é usado cachaça ou vinagre para isso. Mas eu não sabia que dava certo com vinagre. E a gente foi lá e comprou. Não sabia, minha filha era pequena na época. A minha esposa trabalhando, fomos lá e compramos cachaça para botar no
1: meu,
0: pastel.
1: Meu, não, ou... nunca mais.
0: E aquele bem claro, hoje, piazada, aí tem o tal do Instagram, aí tem essas coisas tudo aí na internet. É fácil procurar lá e achar. Eu não sabia de nada de receita daqui lá. Se vai cachaça, é a cachaça que vai amolecer a massa. Glu, glu, glu, glu,
1: glu, glu, glu, glu. Ih, meu.
0: Moleci o trigo na cachaça.
1: Ficaram tudo bêbados só de comer pastel.
0: Preparamos aquele pastel com aquela massa, com aquela cachaça lá bem claro. Aí tá, poxa, ficou uma massa bonita, assim, né?
1: Essa massa dela, ficou assim, bonita, mas o gosto...
0: Olha, filha, que massa linda mostrando pra ela, assim, né?
1: Três pastel, o pai já tava...
0: Nós achamos estranho que quando estourava o pastel, dava uma bolha de fogo, assim, pum! Sabe aquele caldeirão, assim, de filme, sabe,
1: né? Caldeirão de bruxa.
0: Calma aí. Sabe, dava tipo de um fogo, assim, tá errado isso aqui, alguma coisa, um foguinho azul. Quando a gente comeu um pastel daqui lá, minha esposa, cansada, chegou do trabalho e comeu aquele pastel, gente do céu.
1: Gente, quantos litros de cachaça foi nesse pastel? Acho que meia garrafa ainda, foi.
0: Não bebia, nem bebemos também, né? Mas deu a tonteada.
1: Ó, pai, aqui, ó, ó. A Nilda mandou a flor é pra Cauane, pro Eloy vou mandar um cacto.
0: Quem falou isso?
1: É Nilda.
0: Ela mandou o cacto, vi, né?
1: O cacto, viu?
0: Viu, que bem.
1: Ó, a Camila, quero experimentar Cauane e seus pastéis, então.
0: Então tá bom, então, é só marcar. Marca e vamos ver junto.
1: Só marcar que eu faço. Quem comprou a cana no mercado, irmão?
0: Quem comprou a cana no mercado naquela época fui eu mesmo.
1: Não, mas nesse aqui foi a mãe.
0: É, dela que essa semana foram de volta comprar lá, né?
1: Agora foram de volta, ô, foram de volta, parece que nós compra todo mês.
0: Lá no mercado, lá no Manarinho, lá, né? Elas foram lá, expliquei agora o que vocês...
1: Né, a gente foi no mercado, né? Aí, tipo assim, nossa, que vergonha, né? A gente entrando na sessão...
0: As pessoas crentes
1: sessão,
0: não compram cachaça, bem claro, né?
1: Na sessão de cachaça, vinho, vodka, tudo que tinha coisa lá, nome que a gente nunca nem viu na vida, não sabia nem que existia esses trecos, pra comprar. E eu e a mãe, e agora, o que que a gente compra? Aí vai o litro de 51, né? a mãe escondeu debaixo do braço e foi... Chegamos no caixa, a gente encontra uma irmã da igreja com um litro de velho barreiro e um cachê de cerveja. Eu falei, e tô com vergonha, né, mãe?
0: De que a irmã falou lá, Cal?
1: Que era de festa junina.
0: Piorou porque ela não é crente fazer festa junina, né?
1: Pastel sem cachaça, a massa fica ruim.
0: Que, é verdade, fica ruim mesmo, né?
1: Tem que botar um litro de 50.
0: É, né? 37.100 curtidas, bora no tete-tete. Irmã Inês, fala alguma coisa aí, irmã Inês. Deus abençoe.
1: Fala alguma
0: eu
1: coisa.
0: Eu quero soltar um louvor aqui. Tenho certeza que vocês vão gostar deste louvor, que é um louvor muito lindo.
1: Eu tô com fome.
0: Né? Já tá na hora de acabar a live aqui, já falta 20 minutos pra acabar a live, tá? Eu quero botar aqui um louvor aqui que vocês vão amar, tenho certeza. Esse louvor aqui que eu chorei muito, tá?
1: Tchau, Deus partiu. Falou...
0: Quem?
1: A Camila.
0: Vai incomodar o leiteiro, deixa ele dormir lá, guri. Ele tem que dirigir o caminhão amanhã.
1: Viu,
0: vê
1: pai?
0: Vê se a mansa ali... Ainda bem que ela mandou curtir aqui agora. Ah, vê se a irmã Ciliane vai incomodar o irmão Paulo hoje.
1: Celita. Celita, ele ia falar.
0: Ciliane.
1: Ciliane.
0: É, irmã Ciliane, que tu não vai incomodar o irmão Paulo hoje?
1: Viu? A Camila não. A irmã Nilda era só dizer que era desodorante. Que tava debaixo do braço, a cachaça.
0: A Anissa botou aqui, o que que ela botou? Eu amo sagu com
1: vinho. Eu amo sagu de vinho, mas também não faço, porque tenho vergonha de comprar o vinho.
0: Nada a ver, mano, nada a ver. Ainda mais
1: nada
0: agora.
1: Nada a ver. Não dá, falo, a gente não... Aqui, segura, a gente enquanto. Não deve explicação pras pessoas, e sim pra Deus.
0: Como é que é, filha?
1: A gente não deve explicação pras pessoas. Eu não devo satisfação de porcaria nenhuma da minha vida pra ninguém, mas pra Deus, sim.
0: Olha o respeito que ela me deu, Jesus.
1: Não, mas é que, tipo assim, entendeu? É que, assim, tipo, você não deve satisfação pras pessoas que não tão, tipo, não liga. Ai, porque tu tá lá no mercado comprando uma coisa e eles vão te julgar por causa disso. Tu não deve satisfação pra eles, e sim pra Deus. Deus sabe o que tu tá fazendo e eles não têm que saber.
0: Eu não vou falar nada. O porcaria, eu tenho certeza que escapou da boca dela, né? Olha aqui, ó. Eu ganhei um grande convite esses dias. E a gente foi visitar um casal que eu amo de coração, que é a irmã Anissa ali também, e o esposo dela, o irmão Oziel, né? E eu vou falar a verdade, pra gente manter a rádio aqui é muito difícil, por causa que é uma rádio toda documentada e precisa muito. E, né, detalhe, pra você abrir uma rádio, não é só ali fazer um canal ali e fazer a rádio. Não funciona dessa forma, tá, família? Você tem que fazer toda documentada, até a live no TikTok, tudo bem. Mas a rádio em si, ela tem que estar toda documentada. E não pode ser um documento, ah, vou abrir um MEI. Não existe. Você tem que pegar, primeiramente, reservar essa marca que é tua. Essa marca tem que ser tua. A rádio Adoraito Vale é nossa, é da família Adoraito Vale. Você tem que pegar, ir no contador, ir lá e pegar, fazer toda a documentação da rádio. Aí você tem que pegar, procurar um host que vai servir essa rádio, que vai conseguir compartilhar, porque eu estou falando no TikTok, mas o microfone está, ó, tá aceso aqui, ó, tá ligado, tá modulando, o pessoal que tá ouvindo lá na rádio também. Se eu citar aqui alguns países, tem Estados Unidos, tem Portugal, um monte de lugar e ouvindo a gente nesse horário. É, eu preciso desse host. Nesse host você vai pagar uma mensalidade alta, se é um plano diamante, que nem nossa rádio é uma rádio diamante já, né? Ou seja, quantia de ouvintes, tem que aumentar cada vez mais o plano. E também, claro, toda a documentação, o registro da marca, Receita Federal, INSS, Alvará, e o que que era outra coisa lá mesmo? INSS, tudo isso, toda a documentação, você tem que trabalhar, tem que ter tudo isso. Então é muito difícil para manter, muito difícil. E como eu estava falando para você, eu ganhei um convite para a gente visitar a irmã Eunice lá em Itajaí. A irmã Eunice, quanto que vai custar? Não, vocês vêm para cá, eu quero ajudar até na gasolina. Ela falou assim, não, pelo menos a gasolina está lá, nós conseguimos, tranquilo. Gente, ela não deixou gastar nada, eu tenho muita gratidão pela irmã Eunice, pelo irmão Zé.
1: Cara, os papos são, né, muito aleatórios, vem assim do nada.
0: Mas é por causa do louvor que eu quero colocar.
1: Ele muda assim do nada os papos.
0: É por causa do louvor que vai falar com vocês.
1: Ó, te mandaram ir rachar lenha.
0: Quem foi isso?
1: A Camila, assim, ó, vai rachar lenha, Eloy, vai.
0: Vou
1: incomodar meu leiteiro, sim.
0: O alemão mandou tu voltar pra live.
1: Ó, a Nilda, verdade, Eloy, ela está certa. Vai, fala que eu tô errada agora. Vai.
0: Então tá bom.
1: Eu sei como é o mel, eu também tenho.
0: Hã?
1: Mel?
0: O que tem a mel com leite? O que tem? O que tem a ver?
1: É mel?
0: Ô, gente, mel deixa com eu explicar.
1: Leite? Será
0: agora,
1: que é bom?
0: Só voltando aqui ao assunto, filha. Pra o pessoal não fugir. E eu não tava boa fase pra ir pra lá. Mas daí, como a gente ganhou esse convite pra ir pra lá, e a conhecer lá também...
1: A gente foi
0: agradecer
1: com uma amiga,
0: a Maria,
1: né?
0: Neumann, que levou a gente com o carro dela, que nosso carro na época não conseguia ir até lá. Se fosse até Pouso Redondo, da cidade perto, 30 quilômetros, ia estragar, não tinha como. E ela ofereceu o carro e foi junto com a gente. A gente foi até naquele lugar. E eu fazia muito tempo que eu não tinha mais viajado assim e não conhecia mais cidade grande. A gente está numa cidade pequena, por mais que eu conheça o Brasil inteiro, mas fazia muito tempo. E eu pensei que a gente ia lá e ficar só dentro da casa lá, por exemplo, conversando com eles. O irmão Uziel, ele pegou, botou a gente dentro do carro, convidou e vamos dar uma volta. Ele pegou e começou a mostrar para nós Praia Brava, Praia do Papagaio, que
1: Camboriú, Balneário
0: Camboriú. Balneário Camboriú, tudo aqueles lugares, tudo
1: qual
0: lá.
1: Qual que é a diferença
0: lugares
1: de Camboriú lindo, e
0: Balneário? Assembleia de Deus lá de Itajaí, onde começou a Assembleia de Deus em Santa Catarina. Um lugar muito lindo, ele mostrou. Foi lá no Porto, lá na que está os transatlânticos, estavam lá. Como, e como é que é o transatlântico? O outro é o...
1: Cruzeiro.
0: Cruzeiro, não.
1: Transatlântico.
0: O transatlântico que é quando é internacional. Quando tava lá os
1: não, mas tinha navios, cruzeiros, é. Navio lá, tinha enfim, os containers e coisa
0: e aí, lá. Quando à noite a gente foi pescar, os homens, né? Os bonitão, eu e ele.
1: Eles pegaram tanto, peixe que eles assaram tudo lá. Não trouxeram nem um pão a gente comer também.
0: E o Jonathan. E quando a gente tava voltando, ele parou para abastecer, porque ele saiu duas vezes com a gente. Eu falei, irmão, eu tenho aqui um pouco de. Eu posso te ajudar a abastecer? Ele disse assim: não, eu tô te presenteando. Com esse passeio, estou te presenteando pelo trabalho que vocês fazem na rádio, pelo carinho que vocês têm com a irmã Eunice, que é a esposa dele. E quando ele sai do carro, tocou esse louvor aqui, ó. Gente, eu chorei tanto.
1: Meu pai toca todo dia esse louvor que eu não aguento mais ele escutar, cantar e chorar esse louvor.
0: Eu chorei tanto lá naquele, dentro daquele carro.
1: Aí, eles chegaram em casa, ele chegou em casa não, né, porque não era nossa casa, na casa da irmã Eunice. Ele pensou em qual que era o nome do louvor, aí ele falou de novo, aí começou a tocar, eu olhando pro pai e o pai chorando na mesa. Ah, lá, eu...
0: por causa que a gente não tinha condição, daí apareceu aquela oportunidade, e ainda botou esse louvor, gente, eu vou soltar ele aqui pra vocês.
1: Ele coloca até no carro esse louvor, aí ele vai e volta escutando esse louvor.
0: Eu vou parar de falar aqui, eu não vou parar de falar, e vocês prestem atenção nesse louvor aqui, o Eliandro Fernandes, não foi em vão. Presta atenção aqui, tá?

0: Fechando assim com chave de ouro, com esse louvor, né? Ofereço louvor aqui especial lá para aquele casal maravilhoso que a gente gosta muito também. Irmão, qual é o nome do irmão lá? Tá dormindo já? Pastor Osiel? Irmã Eunice, Deus abençoe grandemente. Você que está chegando agora na live, segunda, quarta e sexta, a gente tem essa live aqui com vocês aqui também. E amanhã cedo, 8 horas, se Deus assim permitir, nós estamos de volta lá na Rádio Direito Vale. Acesse no Google, Web Rádio Direito Vale, nosso aplicativo. Camila botou só manda lembrança daí sexta, né? Ah, não, mandar lembrança sexta, eu te aviso, Deus abençoe. A Ciliane mandou aqui, ó, uma benção, rádio, obrigado de coração. Opa, Cauane chegou. O que, que é, filha?
1: Mas sexta vai ter live de novo, daí sexta a gente vai fazer o sorteio em live. Aí vão saber quem é os ganhadores.
0: Olha que chique. Cauane, eu quero te agradecer. Eu quero que, em nome aqui da Rádio Direito Vale, em nome da família Direito Vale, eu estou tão feliz hoje porque você fez essa live junto. Olha, vocês não têm noção quantos meses que eu peço para ela fazer a live, tá?
1: Eu não gosto, eu não sou fotogênica, mas daí a gente vem, né?
0: Eu também não sou papel higiênico, mas
1: papel...
0: vamos...
1: papel higiênico, é, ô!
0: Mas que bom, né? Então, dá tchau pro povo aí, filha.
1: Tchau, é que eu tô com fome, né? Daí eu vou... Tchau, povo, que Deus abençoe a cada um. Se der tudo certo, se Deus assim permitir, sexta-feira estaremos aqui de novo fazendo live e vai ter muito sorteio. E podem participar na live e também no número da rádio.
0: Que benção, né? Que benção. E amanhã cedo?
1: Amanhã cedo é a dona Eliane.
0: A dona Eliane é tua mãe.
1: A dona Eliane, a minha mamãe.
0: Valeu, beijo, filha. Te
1: beijo,
0: amo, tá?
1: Tchau.
0: Viu, gente? Que eu tô emocionado. A minha filha fazendo live é incrível, incrível. Só Deus, né, irmã Eunice? Não tem explicação, né? Não tem explicação. Deus é tremendo, né? Então, vocês estão aqui, ficando por aqui também. Você que está na rádio, indo ouvindo a gente aí também. Gratidão a todos vocês. A rádio não para. Vai lá, procura a Rádio Direito Vale. 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Nós somos 5 estrelas no Google e 5 estrelas no Play Store, tá? Pode ver aí que benção, né? Carlos, boa noite, bem-vindo. É uma rádio que toca louvores 24 horas, sem comercial, sem política, sem futebol, sem nada. É muito bom. Só você entrando, conhecendo a família, adorar Eto Vale. 40.100 curtidas nessa noite. Muito obrigado. Fabiana, Sérgio chegando. Deus abençoe a todos vocês que estão chegando ainda aí também, né? Eunice, nós que te agradecemos. Você é linda. Mandou para a Cauane, eu falo para ela aqui. Irmã Eunice. Ai, obrigada. Lá dentro ela gritou, ai, obrigada. Deus abençoe, né? Obrigado de coração. Virgilino Alves, boa noite. Deus abençoe tu, você e tua família. A todos vocês. O irmão aqui, ó. Top. Qual é que é o nome? Pedro, lá de Joinville. Top, Eloy. Boa noite, Pedro. Que bom que você voltou. Muito obrigado de coração, né? Mansona Regina de Montenegro, Web Rádio Adorai Alto Vale. Ela botou ali para você já saber qual que é a rádio, tá? Deus abençoe. Então, procure a rádio para você ver. Tem sorteio de pizzas, 2 pizzas por semana. Tem sorteio de Vale Compras. Uma rádio totalmente diferente. Eu garanto, viu? Eu viajei o Brasil inteiro. Não tem nenhuma rádio sem comercial igual essa aqui. Não tem. Pode até ter, ficar 1 mês, 2 meses, mas 3 anos e 9 meses é que nós somos guerreiros, nós somos servos de Deus, né? Glória a Deus. Valeu, família. Gratidão. Que Deus abençoe, que você possa ter uma ótima noite de sono, você que vai dormir, você que vai trabalhar, uma ótima noite de trabalho. Se Deus assim permitir, amanhã, às 8 horas da manhã, estamos aqui novamente, ao vivo, aqui na Rádio Direito Vale, tá? Não vai estar na live amanhã, a live é só sexta-feira. Quando começar a ter mais gente nas lives aí, a gente vai começar a ler todos os dias à noite aí também, durante a semana, tá bom? E domingo, você que gosta da moda gaúcha pro domingo, hã? Domingo, na parte da manhã, a rádio toca louvores gaúchos para você assar aquela carne, louvores animados para você fazer aquela confraternização com a família, sem comercial, sem ter ninguém aqui falando também. Volta meia, a gente dá um alô só para quem tá lá junto, tá? Gratidão, família. Que Deus abençoe grandemente. Até sexta-feira, se Deus assim permitir. Que Deus abençoe, guarde livre de todo mal, que a bênção do Senhor Jesus possa resplandecer tua casa, que teu sonho seja alcançado, que tua vida seja abençoada, que você possa realizar seus desejos. desejo na tua vida e que a presença dele esteja no teu carro, no teu trabalho, nas tuas finanças, em nome de Jesus. Amém? Deus abençoe. Valeu, família. Gratidão em nome de Jesus. Até sexta-feira, se Deus assim permitir, às 8 horas da noite, estamos aqui com a live. Aliás, às 19. Às 19 estamos aqui com a live também, tá? Valeu, família. Tchau, tchau. Pai do Senhor. Uhul! 40.700. Espera um pouquinho para cá, só 41 mil curtidas ali. É rapidinho. Dá outra batidinha aí, né? Se alguém passou, a gente não viu uma mensagem aqui, me perdoa, tá? Muita mensagem chegando aqui, mas só gratidão. Mil, quanta mensagem para baixo? Eu não vi. Estamos esperando a visita bem. Vamos estar visitando sim. Deus abençoe. Não tem mais aqui. O Virgílio, paz do Senhor. Foz do Iguaçu. Ô Virgílio, Deus abençoe grandemente. Baixa o aplicativo da Rádio Duraito Vale para você conhecer, tá? O que é a Rádio Duraito Vale. Deus abençoe, tá? Muito obrigado aí junto com a gente. Fabiana, Sérgio, Deus abençoe grandemente. Obrigado por estar seguindo. A Fabiana botou a rádio. Bênção de Deus. Obrigado, Fabiana, Sérgio, André. Andra, tá escrito, não entendi o que é, né? Deus abençoe. Muito obrigado. Eunice, nós que te agradecemos, já chegamos até lá. Então, obrigado a todos que estão aí mandando mensagem. Obrigado novamente, o Pedro lá de Joinville, que bom que tu voltou. A irmã Ciliane, que Deus abençoe grandemente. Não consigo sair, é muita curtida, eu tô empolgado de novo. Deus abençoe, né? Deus abençoe grandemente em nome de Jesus. Não esqueça de estar orando pela filha da irmã Ana Paula, ela tá precisando, ela tá tendo convulsão direto, né? O famoso ataque epilético, e isso não tem corpo que aguenta, tá, família? Vamos estar orando por ela, né? Deus abençoe grandemente em nome de Jesus. Eu falei para chegar a 41 mil, já está chegando 42 mil curtidas, né? Gratidão, gratidão, gratidão. Em nome de Jesus. Valeu, família! Uhul! Enquanto estão curtindo, eu vou ficar aqui agora. Obrigado. Quanto mais vocês curtir, mais o TikTok vai mandar para mais gente sexta-feira. Então, gratidão, tá? Então, procura aí. Web Rádio Duraito Vale, tá? Aí joga via Bluetooth aí pro teu som do carro, pro teu som do... Ah, na tua Smart TV também. Vai lá no navegador da Smart TV, não é YouTube, tá? Vai no navegador da Smart TV e procura lá Web Rádio Duraito Vale. Vai dar uma qualidade de áudio bem melhor para você ouvir, tá? Muito boa a rádio mesmo, tá? Gratidão, família! Deus abençoe. Pai do Senhor Jesus, obrigado mesmo. Em nome de Jesus. Boa noite. E aqui, você que estava aqui junto com a gente, muito obrigado de coração por você estar aqui junto com a gente, né? Só gratidando, ó. Escuta o barulho que o TikTok tá mandando para nós aqui, ó. Que benção, né? Conseguimos. Parabéns pelo programa aqui, ó. Nova etapa, jornada 5. Poxa, ganhamos a etapa do live. Uhul! Parabéns a todos que participaram lá no TikTok também. Parabéns, gostaram. TikTok gostou, então vai crescer, né? Filha! Ganhamos parabéns do TikTok! Boa noite, família! Fique aí com a rádio, não para, toca 24 horas para você. Gratidão!
2: 22 horas e 2 minutos.
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4: Conheça 11 alimentos que baixam a pressão. Os alimentos mais indicados para baixar a pressão alta são 1. Todas as frutas frescas. 2. Queijo sem sal. 3. Azeite de oliva. 4. Água de coco. 5. Cereais e alimentos integrais. 6. Suco de beterraba. 7. Ovos. 8. Legumes crus e cozidos. 9. Carnes brancas como frango sem pele, peru e peixes. 10. Castanhas e amendoim sem sal. 11. Iogurtes light.
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5: Olá, tudo bem? Chegando para você o nosso Esporte Agora com a minha apresentação, locutora Patrícia. E jogadores da Bélgica comemoraram a goleada por 4-1 sobre os Estados Unidos com uma dança que parece imitar a Donald Trump em meio à polêmica sobre a interferência do presidente na suspensão do cartão vermelho de Florin Balogun. Bélgica entrou em campo irritada com a decisão da FIFA de liberar Balogun para as oitavas de final, tomada às vésperas do jogo em Seattle. O atacante dos Estados Unidos tinha levado do vermelho direto na fase anterior, mas a entidade suspendeu a punição automática por 12 meses, o que gerou críticas e contestação da Federação Belga.
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5: E o técnico Carlo Ancelotti se manifestou nas redes sociais e deixou uma mensagem de união e persistência aos torcedores brasileiros. Ele garantiu que está confiante que o trabalho em andamento trará frutos positivos ao Brasil na Copa de 2030. Hoje, a dor é grande, mas a confiança no que estamos construindo não muda. Vamos seguir trabalhando pela nossa seleção. Sempre juntos, sempre Brasil, escreveu Carlo Ancelotti no Instagram. Ancelotti está garantido como comandante do Brasil no próximo Mundial. O vínculo do italiano vai até 2030, o que assegura sua permanência para dirigir o Brasil no próximo ciclo de Copa do Mundo.
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9: Graça e paz, estamos chegando na metade da semana, na edição de quarta-feira do programa Adora Top com Jonatas Gonçalves. Tudo de bom pra você.
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3: É o Adora Top no seu rádio, fazendo parte do seu dia a dia. Obrigado pelo carinho, pela audiência que a gente sempre cativa e cultiva. O Adora Top já existe há muitos anos e eu fico muito contente pela tua amizade, pela tua audiência. Viu? Sempre aqui na rádio, neste mesmo horário, com músicas escolhidas a dedo do coração de Deus para a sua vida. É o Adora Top que fica por aqui nesse bloco, mas ó, não saia da sintonia, que depois do intervalo tem muito mais.
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4: 22 horas e 21 minutos.
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4: 22 horas.

0: 7:22.
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3: Se você pudesse entender. Mentiram para você. Eu jamais quis o sofrimento de um filho meu. Não criei você para o sofrimento. Eu criei você para a perfeição. Para a vida feliz em um mundo de delícias. Não fui eu que intencionei a morte para você. Não fui eu que programei seu corpo para sofrer essas horríveis doenças. Nem para definhar com o tempo e se perder em feias rugas. Não fui eu. Mentiram para você. Se você pudesse entender, eu nunca pedi nada em troca da criação perfeita que concebi. Eu apenas dei orientações para que você fosse bem-sucedido em todas as coisas. Eu só quis que você obedecesse. Mas sua obediência não era para o meu bem. Eu não preciso dela. Era para que você se desse bem na vida. Na verdade, sua obediência era a própria vida. Mas você não quis. Que pena. É isso mesmo. Você não quis. Se você pudesse entender, a minha ideia era que você fosse eterno. Que nunca sofresse as agruras de uma vida imperfeita. Mas quem eu criei não quis assim. Achou melhor experimentar o outro lado, o outro modo. Ouviu a voz do meu maior inimigo e acreditou. Achou que seria melhor decidir pela própria cabeça? Não precisava de mim? Sabe o quanto isso me doeu? Sabe o quanto isso me dói? Se você pudesse entender, eu ainda choro em cada lágrima sua que cai. Eu ainda sinto a sua dor como nem você jamais sentiu. Eu ainda sinto a dor que mata as pessoas que você mais ama. Eu me entristeço em cada corpo que se desintegra na terra. Eu lamento cada corpo que vive, mas que já não tem vida. Lamento essas marcas que aparecem no seu rosto e desfigura tanta beleza que eu criei. Eu queria você para a eternidade em perfeita saúde e vida, mas quem eu criei não quis assim. Se você pudesse entender, mentiram para você. Eu não iria criar essa maravilha de planeta e colocar aí seres imperfeitos. Eu não sou tão sem amor para criar pessoas com o sentimento da eternidade, mas ceifar-lhes a vida no pleno primor da juventude. Eu não sou tão sem amor para roubar pessoas de seus entes queridos e trazer para morar comigo. Eu não sou tão egoísta a esse ponto. Eu não sou tão duro e insensível para causar doenças horríveis justamente nas pessoas que amo. E ainda dizem que tudo acontece por minha vontade. Mentiram para você. Se você pudesse entender, quando seus pais primeiros me viraram as costas, eu sofri. Eu poderia ter evitado esse desespero em que a humanidade foi lançada. Eu sei que você pensa assim, mas a verdade é que eu não podia. Não foi uma questão de poder que o meu inimigo deu vida. Na sua astúcia, ele levantou uma questão moral. Tem coisas que nem eu posso fazer. Se eu acabasse com ele, até hoje as dúvidas estariam persistindo. Eu precisei dar tempo para que ficasse provado quem mentiu. Olha só o resultado a quem chegou a humanidade. Se você pudesse entender, mentiram para você. Eu não estou no comando de tudo. Se eu estivesse no comando de tudo, acha que eu seria tão incapacitado assim? Seria tão fraco a ponto de não conseguir sequer sanar a dor de quem chora? Não teria capacidade para dirigir bem os assuntos, levando vocês a bons fins? Não teria eu condições de acabar com tanto sofrimento? Não, eu não estou no comando. Quando seus pais primeiros me viraram as costas, assumiram a paternidade do meu inimigo. Preferiam antes o governo dele ao meu. Quiseram experimentar como era ser os donos dos próprios narizes. Eu não pude fazer nada. Tem coisas que nem eu posso fazer. Se você pudesse entender, eu precisei dar tempo para que a verdade fosse provada. Eu criei perfeito, mas o ser humano quis conhecer o outro lado. Ele buscou para suas costas o peso da sentença que eu havia estipulado para a desobediência. Ele voltaria para o lugar de onde veio. Onde estava ele antes de ser criado? Ora, simplesmente não existia. É isso, ele voltaria para lá, para a inexistência. Isso seria justo. Eu havia avisado. Foi ele quem escolheu. Se você pudesse entender, mentiram para você. Eu não estou trazendo cada pessoa que morre para morar comigo. Se eu fizesse isso, estaria indo contra minha própria palavra. Minha sentença dizia que o desobediente voltaria para o lugar de onde veio. E é para lá que todos têm voltado. Ou será que eu sou algum assassino? Será que sou eu que mato as pessoas para trazê-las para morar comigo? Mentiram para você. Que absurdo um amoroso pai dar vida a um filho e marcar o dia da sua morte. Eu não sou tão cruel assim. Se você pudesse entender, a morte é minha inimiga. O sofrimento é odioso para mim. Eu nunca intencionei nada disso. Foi você quem buscou. Você é produto de um molde imperfeito. Por isso sofre as consequências herdadas por aquele molde. Mas não que seja na minha vontade. Você me ofende com essa ideia. Você me magoa com essas mentiras que contaram para você. Eu não sou tão cruel assim. Se você pudesse entender, apesar do seu descaso, eu senti a sua dor. Certamente sei que você precisa de resgate. Afinal, herdou a imperfeição, mas não foi dela o originador. O meu amor por você foi grande o bastante para eu criar uma saída. Amei tanto a humanidade que dei a vida humana do meu próprio filho para comprá-la de volta. Era um preço equitativo, vida por vida. Era assim como já estipulara em meus princípios de justiça. E afinal, a questão levantada contra minha soberania precisa ser resolvida. O tempo terá que mostrar que o governo do meu inimigo não funciona. Se você pudesse entender, eu não posso colocar as mãos nos assuntos do mundo para ajudar. Se eu ajudar, estarei colaborando com o governo mau que hoje domina. É ele quem está no comando desse mundo. Olha só o resultado da autoridade exercida por ele. Eu tive que entregar a ele o comando para provar que ele não conseguiria. Ou você acha que esse péssimo resultado é em virtude da minha vontade? Mentiram para você. Eu só quis o seu bem. E se existe algum mal em mim, então eu não sou perfeito. Se eu não posso solucionar os problemas da humanidade, então eu não sou todo-poderoso. Se você pudesse entender, eu tremo em cada grito de criança abandonada. Eu choro em cada lágrima de dor da mãe que clama. Eu me arrepio em cada morte, em cada calamidade, em cada doença. Já estou farto de tudo isso. Meu tempo está chegando. E quando chegar, eu não vou ligar ao lamento de quem mentiu a meu respeito. De quem me transformou nesse monstro assassino capaz de matar criancinhas. De quem disse que eu queimo as minhas próprias criaturas por toda a eternidade. De quem afirma que toda a desgraça desse mundo acontece por minha vontade. A esses eu não vou ligar. Que ranjam os dentes na escuridão lá fora. Se você pudesse entender, resta menos tempo do que pensa. Você nunca sabe quanto tempo tem. Você nunca sabe o que vem no minuto seguinte. Não é ruim o que está para chegar. Será ruim para quem mentiu a meu respeito e para quem acreditou na mentira. Mas será libertação para quem me busca de verdade. Será o retorno à vida que eu intencionei para você desde o princípio. Aí sim, tudo será por minha vontade. Porque minha vontade será feita na terra. Se você pudesse entender, colocaria de lado esse orgulho e prestaria mais atenção a quem fala. Entenderia que nem sempre o que cresceu ouvindo é real. Aceitaria que mentiram para você. Eu iria colocar a limpo essas mentiras e as provas que tem à disposição. Mas você prefere as dores da mentira ao afago da verdade. Aí eu nada posso fazer. Não vou forçar você. Fui eu quem o fiz com a liberdade de escolha. Continue assim, mas não reclame de mim. Se você pudesse entender, eu sou a personificação do amor. Nada de mal pode morar em mim. Por isso eu vou consertar todo o mal que o meu inimigo fez. Eu vou provar que, a parte de mim, nenhum governo funciona. Eu não coloquei no homem essa capacidade. Você foi produzido para ser governado. Foi uma pena que quis experimentar o outro lado. Mas agora o tempo está vencendo. Ou está sendo vencido. É chegada a hora. Não mentirão mais para você. A verdade vai voltar a reinar. Se você pudesse entender, sorriria na tristeza. Choraria de emoção. Olharia aquele corpo atrofiado, largado na cama e teria esperança. esperaria confiante o retorno daquele amado adormecido na morte. Teria mais força para enfrentar com garbo e fé as dificuldades do momento. Saberia que basta um pouco mais de perseverança. Logo o fim levará você de volta ao começo. É, seria mais fácil enfrentar o que der e vier. Se você pudesse entender.
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7: Já voltamos com o melhor da música gospel do seu artista predileto aqui, com Jonatas Gonçalves no Adora Top.
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0: Aplauda o senhor aí, gente!
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3: 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Viu? 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
1: 22 horas e 51 minutos.
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3: Grave a tela do computador sem instalar programas. No Windows, pressione Win mais G para abrir a barra de jogo e gravar. No Mac, use CMD mais

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3: Programa Dora Top, já estamos de volta. Um lindo dia, uma linda tarde, uma linda noite, uma linda madrugada. Para você que está de rádio ligado, curtindo a edição do Adora Top com o Jonatas Gonçalves, tudo de bom para você.
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1: Poxa, que peninha, o nosso programa Dora Top vai ficando por aqui. É uma pena, mas a gente se encontra na próxima edição, neste mesmo horário aqui na nossa rádio, para juntos a gente louvar e agradecer o nome do Senhor Jesus em mais uma edição do Adora Top. Fiquem com Deus e até a próxima.
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3: Mais uma promessa que nunca falha. Assim diz a Bíblia. Aquele que habita no esconderijo do Altíssimo, à sombra do Onipotente descansará. Salmo 91:1. Fica com a gente. Já já tem mais conforto da Escritura.
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Olá, tudo bem? Já estamos juntos de novo. É a Estação Louvor, a estação do amor, da fé, da esperança, das melhores músicas. E você não faz ideia do quanto eu fico feliz por estar aqui com você mais uma vez. Vamos juntinhos, é comigo, Ronan Oliveira, Estação Louvor.

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0: Pessoal, vou dar uma paradinha na programação, vamos ouvir as mensagens dos nossos parceiros, mas é super rápido e eu já volto com muito mais música. Já já estamos de volta, não saia daí!
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0: Muito bem, já estamos de volta aqui na sua rádio com a melhor programação. Foi um intervalo super rápido e já trazemos mais sucessos para você.

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0: A gente vai dar uma paradinha rápida em nossa programação, mas não saia daí. Daqui a pouquinho voltamos com muito mais para você. Estação Global.
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0: Oi, eu falei que era rapidinho, já estamos de volta e agora tem mais sucesso na melhor programação do seu rádio. Escuta essa aí.

0: E aí, gostou da nossa programação? A gente fez o melhor para que você ficasse muito bem, se divertisse e curtisse as melhores músicas durante o tempo que passamos juntos. Até a próxima vez. Fui! 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
1: 23 horas e 58 minutos.
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Que a paz do Senhor esteja com você nesta quarta-feira de adoração. Prepare-se então para se deixar envolver pela presença divina. Tá começando mais um É Paz.

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0: Você que tá aí ouvindo, mais um momento de adoração aqui no nosso programa É Para Adorar. Prepare-se para se conectar com o divino através da música que toca o seu coração, hein? Já já a gente volta, hein?
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0: De volta à nossa programação repleta de louvores que transcendem o tempo. Você está preparado aí para se deixar levar pela poderosa mensagem contida aí em cada melodia?
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Você que tá aí ouvindo, mais um momento de adoração aqui no nosso programa É Para Adorar. Prepare-se para se conectar com o divino através da música que toca o seu coração, hein? Já já a gente volta, hein?

bem-vindos de volta ao nosso É Para Durar. Espero que tenha aproveitado o intervalo para renovar suas energias. Estamos aqui prontos para mais momentos de inspiração através da música.

0: Com gratidão e reverência, despedimos-nos de você nesse momento de adoração e celebração. Obrigado aí de montão pela sua fé, gente. Obrigado por acompanhar o nosso programa É Para Adorar. Que a paz e alegria encontre você nos seus melhores momentos. Até breve.
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0: Não que eu procure ou esteja ávido pelo seu donativo, mas interesso-me e estou ávido pelo fruto que aumenta o seu crédito, a colheita de bênçãos que estão se acumulando em sua conta. Como diz Filipenses 4:17, seja como uma criança. Nós, fraquinhos de oração, temos medo de orar errado. Qual a etiqueta esperada e o código de conduta para a oração? E se eu me ajoelhar ao invés de ficar em pé? A resposta de Jesus em Mateus 18:3: tornem-se como crianças, despreocupados, cheios de alegria, brincalhões, brincalhonas, confiantes, curiosos. Confiem mais e se exibam menos. Deus prefere este cumprimento. Deus, o Senhor, é meu papai e eu, seu filho. É difícil se exibir e chamar Deus de papai ao mesmo tempo. Impossível, de fato. Lembre-se, a oração não depende de como você ora. O poder da oração depende daquele que escuta a oração. Aqui está um desafio simples de oração para você hoje. Junte-se à sua família, principalmente se você tem crianças, e ore por pelo menos uns 4 minutos. E seja honesto, honesto para com Deus. Peça a seus filhos para que orem também, e você verá neles a honestidade que Deus espera do seu próprio coração. Momento Fé no
1: Criador. Uma palavra com o Pai.
0: Deus Pai Todo-Poderoso, eu, juntamente com esses ouvintes amados, nós somos pecadores, Deus. Erramos muitas vezes e erramos porque queremos. Por isso somos pecadores, Pai. Cometemos enganos, fazemos coisas erradas, coisas que o Senhor detesta. Por isso, Deus, perdoe-nos, Senhor. Nós pedimos, como crianças agora, perdão aos nossos pecados, Pai. E por demais, somos gratos a Ti e por Jesus Cristo. Amém.
1: Que privilégio ter a mesma mão que fez o universo e espalhou as estrelas, escrevendo seu nome no livro da vida. Louve a Deus por isso e declare agora Cristo como seu Senhor e Salvador, buscando a partir daqui o perdão e uma vida correta. Deus alegra-se por todo aquele que assim desejar de todo o coração.

0: Meia-noite e 49 minutos.
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5: Ah, graça e a paz, povo do avivamento! Chegamos por aqui para mais uma edição da programação Topzera do seu rádio. É a programação Diante do Altar, mais uma edição para você nessa quarta-feira. E uma quarta-feira especial para abençoar a sua vida. Chego por aqui com muita alegria, felicidade, como sempre. Sou seu irmão em Cristo, pastor Gilvani Nunes, trazendo a programação para você Diante do Altar. Essa hora abençoada, onde vamos passar junto esses momentos especiais de alegria, felicidade, palavra e louvor. Tudo aqui para você na programação mais topzera do seu rádio. Então vambora, sem muita delonga, só declaro que através dos louvores da palavra que você vai ouvir na programação de hoje, Deus vai bradar na terra, Deus vai te abençoar. Eu declaro que você vai viver momentos especiais na programação de hoje. Vambora começar, sem delonga, quarta-feirosa de alegria na bênção, é aqui com a gente, sobe o som e vem com a gente na melhor.
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0: Diante do Altar. Diante do Altar. Muito bem, gente. Tá aí pra vocês, então, depois dessa super sequência. Você agora vai dar uma pausa rapidinha aqui, a gente vai dar um break, mas coisa rápida, aquela coisa rápida, sabe, de vapt-vupt, é só pra molhar a garganta e voltar pra trazer mais sucesso pra você, pra poder sentir mais presença de Deus, porque já estamos sentindo a glória de Deus aqui na programação, hein? Tá gostoso demais o programa de hoje e é claro, tá bom porque você tá aí junto com a gente. Então enquanto eu vou pro break rapidinho, faz aquela pedida, aquele pedido abençoado, vai lá, convida alguém, chama alguém pra ouvir a programação Diante do Altar, porque tá rolando coisa boa e vai rolar muito mais. Como eu digo sempre, o melhor de Deus está por vir. Então fica por aí que eu volto já já, trazendo mais de Deus na programação mais top do seu rádio.
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0: Diante do altar. Muito bem, gente, estamos de volta com o seu Diante do Altar. Sua dose diária de alegria de segunda a sexta-feira. A gente está por aqui para abençoar você com a nossa programação. Sou seu irmão em Cristo, pastor Giovanni Nunes, fazendo companhia e trazendo alegria em forma de programa para você aqui na melhor do seu rádio. Tá bom? Ó, estamos aqui para abençoar você e desejar que através do nosso programa a sua vida seja alcançada e seja repleta de Deus. Porque o Senhor, tenha certeza, o Senhor te alcançou por essa rádio, o Senhor te alcançou por aí. Eu não sei qual é a luta, qual o vale que você está passando, mas eu sei de uma coisa, que Deus, Ele é contigo e Ele tem tudo sob controle. Pra ficar bom, vamos de canção bonita, porque agora a sequência foi preparada pra você ficar com a gente conectado, abençoado, ligado, sintonizado na melhor. Vamos de música boa.
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0: Não sai daí, não. Enquanto a gente vai dar essa pausazinha rapidinho, você chama alguém, aproveita, convida alguém pra poder assistir, pra poder ouvir a programação, na melhor programação do seu rádio aqui com a gente, beleza? Então espero você convidando alguém pra poder ser abençoado junto com a gente aqui. Já volto já já. É 2 minutinhos. Sai daí, não.
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0: Muito bem, gente, estamos de volta com a programação Diante do Altar. Isso mesmo, depois desse intervalo abençoado aí, você volta ouvindo a programação mais top do seu rádio, trazendo alegria pra você na rádio mais top que você ouve todos os dias. Olha, agora a gente vai de mais canção pra você, mas a gente quer agradecer muito você pelo carinho da sua audiência, por você estar junto com a gente aí acompanhando. Espero que esteja gostando da programação Diante do Altar e que você possa divulgar pra mais gente pra ouvir a nossa rádio e ouvir a nossa programação que rola por aqui de segunda a sexta-feira. Isso mesmo, nesse horário você ouve a gente. E agora chega de blá blá blá, eu tenho mais louvores bonitos pra você, pro seu coração. Abra o coração e deixa Deus te abençoar, como eu digo sempre, aumenta o volume, porque o melhor de Deus está aqui.

0: No Evangelho segundo escreveu Lucas, no capítulo 24, versículo 49, a palavra de Deus vai dizer assim: eis que sobre vós envio a promessa de meu Pai. Ficai, porém, na cidade de Jerusalém, até que do alto sejais revestido de poder. Muito bem, meus queridos e meus amados, estamos chegando com essa palavra de Deus para as nossas vidas, para o nosso coração, essa palavra maravilhosa do Eterno para nos abençoar, onde Deus, o nosso Deus em forma de filho, nos faz uma promessa. A promessa do nosso Senhor é a seguinte: fica em Jerusalém, porque eu vou mandar para você o Consolador, vou mandar para você a presença do meu Espírito Santo, vou revestir vocês de uma unção. O que eu quero dizer para você hoje é o seguinte: você conhece essa passagem, é a promessa de Jesus sobre quase 500 pessoas acerca da descida do Espírito Santo. Mas o que me chama a atenção é o problema de muita gente que não recebe o que quer, o que Deus quer para dar, é porque não sabe esperar aonde Deus mandou esperar. Nessa palavra há uma promessa, mas há também algo a se cumprir, um princípio, que é ficar no local aonde estou designando. Ficai em Jerusalém. E todos aqueles que ficarem em Jerusalém, lembre-se que eram 500 quando Jesus fez a promessa, mas quando a promessa se cumpre, eram só 120. Cerca de 380 não aguentaram ficar esperando a promessa, coisa de 10 dias, e foram embora. Tem muita gente que não está recebendo, que não está pegando, que não conquista, porque sai do lugar da promessa, sai do lugar onde Deus colocou. E o lugar da promessa não é qualquer lugar. O lugar da promessa você vai ter que pagar o preço. O lugar da promessa você vai ter que saber esperar, você saber adorar, saber glorificar, reunido com pessoas às vezes que você vai ter problema, mas lá é o lugar da sua promessa. Pastor, não estou entendendo o que o senhor está querendo dizer. Eu quero dizer para você o seguinte: tem gente que fala assim: ah, meu tempo acabou, ah, eu tenho que sair, ah, eu tenho que aquilo, porque eu estou passando prova, estou passando luta. E quem não te disse, quem te disse que passar prova e luta é para você sair? A prova e a luta é simplesmente um teste para ver se você está pronto ou apto para receber aquilo que Deus tem para você. Então, no nome de Jesus, se você está sendo provado em um lugar sem causa, o próprio Jesus também foi provado. Então espera que a promessa vai cumprir. Deus fez uma promessa na sua vida, não saia do lugar da promessa. O problema é que tem gente que sai desesperado, vai embora, não espera. Aí depois fala: por que eu não consegui, por que eu não sou feliz? Porque onde o Senhor marcou de te encontrar para te abençoar, você não estava na hora que a bênção chegou. Então, no nome de Jesus, eu quero dizer para você uma coisa: o lugar da sua conquista é o lugar da sua conversão. O lugar da sua conquista é o lugar onde Deus te encontrou pela primeira vez. Fica lá, que Deus vai cumprir a promessa na sua vida. Há uma promessa para se cumprir. E claro, o inimigo, ele é tão astuto, tão ligeiro, que ele sabe que Deus tem uma promessa para cumprir na sua vida, que ele vai fazer de tudo para você sair do lugar da honra, para você sair da presença de Deus, para você parar de buscar, para você parar de acreditar, para você parar, porque ele sabe que Deus vai te entregar. Então ele vai mandar lutas, vai mandar tempestade, o diabo vai mandar tantas coisas, porque se você ficar no lugar da promessa, primeiro você vai receber, e segundo, o que você vai receber vai colocar o inimigo por debaixo dos teus pés. Há um preço para ser honrado, há um preço para ser exaltado. Então pague o preço. Pague o preço sem murmurar. Pague o preço. E veja Deus fazer na sua vida a promessa. Deus trazer na sua vida o propósito dele. Pague o preço e você verá a grandeza do Deus que você serve te honrando em todo o tempo. Receba essa palavra. Esse é o Gotas da Palavra de Deus. Eu sou o pastor Divani Nunes. Até a próxima. Graça e paz. Shalom.
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3: Uma hora e 40 minutos.
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2: Mais uma promessa que nunca falha. Assim diz a Bíblia. Aquele que habita no esconderijo do Altíssimo, à sombra do Onipotente descansará. Salmo 91:1. Fica com a gente. Já já tem mais conforto da Escritura.
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2: Quarta-feira, iniciando mais uma edição do nosso Adoração Máxima. Nesse momento, então, vamos entregar a nossa adoração ao nosso Deus, vamos louvá-lo, vamos entregar a nossa adoração para ele, Adoração Máxima. Começando!
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1: Voltando com mais um bloco do Adoração Máxima, levando para você muito louvor e muita adoração para sua vida, para o seu coração.
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1: Voltando com mais um bloco do nosso Adoração Máxima. Esse bloco tem muita coisa boa para você que quer adorar a Deus, para você que quer buscar mais da presença dEle. Então, nesse momento, eu te convido a você ficar com a nossa próxima sequência de louvores, que eu tenho certeza que vai ajudar muito na sua vida espiritual. Então, confere aí a nossa próxima sequência de louvores que já está pronta!
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Talvez o mundo pode falar essa canção repetitiva. 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Se você não está pronto para cantar repetições, você também não está pronto para ir para o céu.

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1: Todo mundo ligado. Você está sintonizado aqui no Adoração Máxima. Não sai daí que vamos para um breve intervalo, mas já já estaremos de volta.
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3: 3:13.
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5: E esteve ela apanhando naquele campo até a tarde. Rute 2:17. Deixe-me aprender com Rute, acolhedora. Tal como ela saiu para recolher espigas de milho, devo eu ir para os campos da oração, da meditação, das ordenanças e do ouvir a palavra, para apanhar o alimento espiritual. A colhedora reúne sua porção, espiga a espiga. Seus ganhos são pouco a pouco. Logo, devo ficar satisfeito em apanhar tão somente algumas verdades, se não houver maior abundância delas. Cada espiga ajuda a fazer um feixe, e cada lição do Evangelho ajuda a nos tornar sábios para a salvação. A colhedora também mantém os olhos abertos. Se tropeçar entre o restolho, ela não terá qualquer carga para alegremente levar para casa ao anoitecer. Devo estar atento, em exercícios religiosos, para que eles não se tornem inúteis para mim. Eu temo que já tenha perdido muito. Oh, que eu possa estimar corretamente minhas oportunidades e recolher com maior diligência. A colhedora inclina-se para tudo o que acha, e assim também eu. Espíritos altivos criticam e contestam, porém mentes humildes recolhem e recebem o benefício. Um coração humilde é um grande auxílio para uma audição proveitosa do Evangelho. A penetrante palavra de salvação não é recebida senão com mansidão. A dura cerviz faz um mau catador. Para baixo o orgulho mor, pois és um ladrão vil que não deve permanecer por sequer um momento. Aquilo que a colhedora reúne, ela segura. Se deixar cair uma espiga ou encontrar outra, o resultado do seu dia de trabalho será escasso. Ela é cuidadosa tanto em reter como em obter, e assim seus ganhos são grandes ao final. Quão frequentemente esqueço tudo aquilo que ouvi. A segunda verdade empurra a primeira para fora da minha mente. Por isso, minha leitura e aquilo que ouço terminam em muito barulho para nada. Acaso eu sinto devidamente a importância de armazenar a verdade? O estômago com fome torna sábia a acolhedora. Se não houver milho em sua mão, não haverá pão em sua mesa. Ela trabalha sob o sentido de necessidade. Por isso, seu caminho é ágil e sua pegada é firme. Eu tenho uma necessidade ainda maior. Senhor, ajuda-me a senti-la para que ela me encoraje a ir adiante, a colher em campos que produzem uma recompensa tão abundante à diligência.
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6: E disse Jesus: ide por todo o mundo e pregai o evangelho a toda criatura.
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1: Estamos de volta com mais um bloco do nosso programa de adoração ao nosso Deus. E nesse momento eu quero te convidar a nós continuarmos com a nossa adoração, pois o louvor tem o poder de quebrar cadeias e correntes. Então vamos unir a nossa fé nesse momento e vamos continuar com nossa adoração. Aqui vai a nossa próxima sequência de louvores.
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Aí eu vou. Mas nessa noite, o Senhor te convida para os braços dele. Longe de todo abuso, longe de toda violência, longe de toda afronta.

de línguas diferentes que estão assistindo esse DVD em espanhol, em inglês, em árabe talvez. Em javanês, em papianês. Mas que não poderão dizer que não receberam o chamado do Senhor. Nessa noite você

Não sei onde você está, mas aí onde você está agora. Se você deseja receber Jesus como teu Salvador, a Bíblia diz que aquele que confessa com a sua boca está salvo. Se você deseja receber Jesus como teu único e suficiente Salvador, eu quero que você levante a sua mão comigo assim, lá no alto. Isso. Pode levantar a sua mão. Repita aí no seu cantinho.

permita aí, Senhor Jesus, nessa noite eu te recebo como meu único e suficiente Salvador. Perdoa os meus pecados. Me ajuda, Jesus, a vencer. Me dá força para seguir. Porque de hoje em diante, eu sou teu. Eu sou tua. E ninguém poderá me tirar das tuas mãos. Obrigada, Jesus. Porque o Senhor me recebe. E porque o Senhor me recebe do jeito que eu sou e vai me transformar, eu vou

0: Amém? Deixa eu orar com você. Bota a mão no coração. Senhor, eu te apresento essas pessoas que receberam Jesus como Salvador no mundo inteiro. E eu te peço, Senhor, que naquele grande dia, no dia da tua volta, nós possamos nos encontrar diante do teu trono, diante da tua face. Poderemos celebrar, Senhor, a tua grande salvação. Nenhum desses se perderá. Nenhum desses. Mas todos serão eternamente teus. Amém.
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3: E o programa dessa quinta-feira, ele já vai ficando por aqui. Muito obrigado pela sua presença e participação em mais um dia do nosso Adoração Máxima. Amanhã, sexta-feira, estamos de volta e eu estarei esperando por você. Fiquem todos com Deus e até amanhã. Tchau, tchau!
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5: 3:45.
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9: Olá, família cristã! Tô chegando nesta quinta-feira, 9 de julho 2026. Chegando com o nosso Conectados com Deus. Ótima quinta, fim de semana chegando por aí, ó. Ó, é o passinho pra sexta-feira. Como é que tá aí você? Tá tudo bem? Tudo certinho? Forte abraço. Que bom te encontrar aqui mais um dia. Que bom te encontrar por aqui na nossa rádio. Ó, um abraço, um beijo no coração de cada um de vocês que se encontra aí ouvindo aqui a nossa rádio, tá bom? Bora fazer barulho, bora ouvir muita música gospel. A sua participação valendo aqui comigo no nosso Instagram, no WhatsApp. Você participando aqui comigo. Tá bom? Pra quem não me conhece,
10: Marcos Santos.
9: Satisfação, que privilégio. Fala, garoto.
11: Hoje é
9: não, filho.
11: Hoje
9: é quinta, tá? Espera só um pouquinho, velho. Tá? Espera só um pouquinho pra sexta-feira. Bora começar chegando na primeira sequência aqui, nosso Conectados com Deus. Começou, dá o play.

Obrigado pelo seu carinho e obrigado pela sua audiência. Que bacana te encontrar por aqui na nossa rádio. Gente, eu quero a sua participação, tá? Aqui no nosso WhatsApp. WhatsApp da nossa rádio tá bombando por aqui. Então participe com a gente, pede a sua música aí. Obrigado a você em todo o Brasil, país, aí afora, ouvindo aqui a nossa rádio, a audiência da nossa rádio é muito grande, né? Que bacana, que bacana. Isso é bom demais. Bora de mais músicas? Chegando mais uma sequência abençoada aqui no programa Conectados com Deus. Bora!

0: Opa, maravilha! Breve intervalo comercial aqui do nosso Conectados com Deus. Fica aí, eu volto já já.
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4: 4:09.
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6: Saiba quais superalimentos não podem ficar de fora do seu verão. Manteigas de nutis. As gorduras mono e poliinsaturadas presentes nas nutis têm propriedades anti-inflamatórias, além de fornecerem saciedade, tornando-se uma boa opção para aqueles que praticam atividades físicas ou querem perder gordura, quando consumidas com moderação. As oleaginosas, em geral, também são fontes de vitaminas e minerais antioxidantes, que favorecem a recuperação muscular, diminuindo a quantidade de radicais livres produzidas durante o exercício, além de prevenirem o envelhecimento precoce. Se você for consumir as nutis sob a forma de manteiga, alerta a nutricionista Alessandra Almeida, de preferência a versão caseira, para garantir que a preparação conte apenas com as nutis. É preciso ter atenção na hora da compra, pois além das nutis, esses produtos possuem açúcar e gordura trans, explica. Agora, quando bater aquela vontade de comer um lanchinho à tarde, acrescente a manteiga de nutis na tapioca e no pão sem glúten.
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0: Opa, tô de volta, hein? E aí? Opa! Sou eu, mas pode chamar de seu amigo. Forte abraço pra você. Tá aí com a gente. Salve, salve, juventude de Deus. A paz do Senhor Jesus, tá? Que ele venha, nos abençoe a cada dia mais. Ó, chegando mais a sequência gostosa de muita música que toca os nossos corações. Tá bom? Bora ouvir então? Chegando mais uma sequência pra você aqui, ó. Você tá no nosso Conectados com Deus.

Aí talvez alguém vai perguntar pra você: por que que você sobreviveu nessa batalha? O que que te manteve de pé? Aí tu vira pra essa pessoa e fala assim:

obrigado pelo carinho, obrigado pela audiência de cada um de vocês aqui na nossa rádio maravilhosa. É o nosso Conectados com Deus. Várias participações chegando por aqui no nosso fone zap. Ó, baixa agora mesmo o aplicativo da rádio aí, tá? É, você mesmo pode estar baixando o aplicativo da nossa rádio. Sabe por quê? Você vai poder levar a gente pra onde você estiver, pra onde você for. Tá bom? Vamos nessa? Mais músicas abençoadas pra você.

0: Conectados com Deus, chegando mais um ponto final desta quinta-feira abençoada. Gente, amanhã a gente se fala, tá? Amanhã é sexta-feira, amanhã, se Deus quiser, estaremos aqui. Não sai da sintonia não, tá chegando outra programação maravilhosa na sequência aí da nossa rádio, tá bom? Grande abraço, tá chegando outro amigo pra fazer companhia pra você na nossa rádio. Eu sou Marcos Santos. E esse foi o nosso Conectado com Deus. Tchau, até amanhã. Fui, gente.
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4: Opa, tava com saudade, hein? Tá começando por aqui mais uma edição do nosso Gospel Show. Que top! Hoje é quinta, véspera de sexta, hein? E nós estamos aqui trazendo mais uma edição do Gospel Show pra você, tá bom? Seu amigo Alex Gouveia tá na área, então aumenta o volume no máximo, compartilha pra todo mundo! Aí no Facebook, Instagram, WhatsApp, Twitter, onde você quiser, espalha pra todo mundo! Vamos de música? Abrindo a nossa primeira sequência aqui do Gospel Show!
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4: Evite o refrigerante, inclusive nas versões Diet ou Light. Os refrigerantes Diet e Light podem ter poucas calorias, mas são ricos em outras substâncias que também podem fazer mal ao organismo, como sódio, corantes e conservantes. Os adoçantes empregados na composição dos produtos Light e Diet, geralmente ciclamato, sacarina e aspartame, também não são os mais saudáveis.
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5: 4:59.
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0: Vem comigo, aumenta o volume. 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
1: Opa, Gospel Show volta já já com muito mais música. Se liga aí, é rapidinho.

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1: Vamos juntos beber da fonte? Assim diz a Bíblia. Regozijai-vos sempre no Senhor. Outra vez digo, regozijai-vos. Filipenses 4:4. Logo mais versículos para encher sua vida de alegria.
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1: Poxa, acabou o nosso Gospel Show, né? Fazer o quê? Fica triste não, tá? Eu prometo pra você que eu volto amanhã com muito mais, tá? Muita música de qualidade, muita alegria e, é claro, a presença de Deus, né? Tchau, tchau, fiquem todos com Deus e até lá!
2: 5 horas e 30 minutos.
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1: Oi, gente! Tô chegando eu mesmo, seu amigo Jorginho Amaral, aqui no programa Review Gospel, em mais uma edição em especial pra você hoje nesta quinta-feira, já pertinho do fim de semana, hein? Bora curtir juntos esse programa maravilhoso que tá começando com tudo aqui na sua rádio, turma!
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1: Esse é o programa Revio Gospel, né? Só música gostosa pra gente curtir e deixar sempre o nosso dia melhor. Daqui a pouquinho eu volto, tem mais!
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1: Por aqui seguimos no programa Revio Gospel, na sua rádio preferida, na sua companhia. Sou eu, seu amigo Jardim Amaral, e na minha, você, bom demais ter você aqui, tá bom? Bora continuar com Revio Gospel.
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1: Ah, essa eu gostei, linda essa, né, gente? Aqui no nosso programa Review Gospel. Mas ó, tem mais daqui a pouco pra você, não saia daí que eu volto já!
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3: 6:06.
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1: Já voltando, gente, programa Review Gospel no ar aqui na sua rádio e tem mais sucesso.
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1: Bom dia, povo de Deus, tudo certo com vocês? Espero tudo bem. Só levantei aqui um pouquinho mais cedo para botar umas modas caipiras que vocês gostam, né? Aqueles louvores caipiras aí, antigo. E eu liguei sem querer a rádio aqui antes de botar alguma música, com louvor, alguma coisa assim. Então já se perdemos aqui, tá bom? Mas já boto aqui para você esses louvores lindos aí também. Muito obrigado pelo carinho. Muito obrigado por sua audiência, você que está aí junto com a gente. Já desde a madrugada. Vou botar aqui louvores de viola.

Valeu, família. Daqui a pouquinho estamos ao vivo aí pelas 8 horas da manhã, tá bom? Deus abençoe, Pai, Senhor Jesus, graça e paz. Shalom, como queira cumprimentar. Valeu.

0: Bom dia, bom dia, bom dia. O pai deu uma saidinha e eu estou aqui por enquanto. Tem uma mulher aqui comigo. Bom dia.
1: Bom dia, paz do Senhor.
0: Ah, bom dia, neném.

0: tá aqui. Ele foi fazer um.
1: Levar o vô.
0: Foi levar o vô. E já já ele tá aqui. Então, enquanto isso que ele não está aqui, eu vou colocar uns louvores. Aí já já ele tá aqui. Vamos colocar aqui a história de José, Daniel e Samuel.

0: Maravilhoso louvor. Estamos aqui de volta. O pai ainda não chegou, porque
1: Vai me chamar.
0: aconteceu. Teve um acidente ali na.
1: Aqui
0: Aqui
1: perto de casa.
0: perto, tombou uma carreta. Aí o pai foi levar uma pessoa no pronto-socorro. Daqui a pouco ele tá aqui.
1: Nós vamos colocando louvores,
0: Mas
1: né,
0: enquanto isso,
1: filha?
0: vamos dar a participação aqui desde madrugada. Aí nós vamos colocar louvor. Não mexe aqui, neném. É, aí, aqui, ó. A irmã Leire mandou Salmos 73, versículo 26. Leia aí, mãe.
1: A minha carne e o meu coração desfalece, mas Deus é a fortaleza do meu coração e é minha porção para sempre. Quando enfrentamos algum problema, a diferença está de forma como reagimos a ele. Se ficamos desanimados, desencorajados, esse problema se torna maior do que realmente é. Mas quando nós colocamos em pé, crendo que Deus é a nossa força, enfrentaremos, venceremos, não desanime em Cristo. É a sua força. Amém.
0: Anilda, amém,
1: Amém.
0: amém, né? Anilda, vamos orar, povo de Deus, de madrugada, né? 3 horas da manhã, o povo orando. Anice, você está nas minhas orações. Bom dia, que a esperança renasça, renasce em seu coração nesta linda manhã.
1: Amém.
0: A Rosângela Valcanaia, bom dia, Deus. A ti entrego mais um dia em tuas mãos. A
1: Amém.
0: Denise Pouso Redondo, bom dia, que cada segundo de sua vida seja guiado por Deus. O pai colocou louvores de viola, né,
1: De
0: mãe?
1: madrugada.
0: De madrugada. Que de madrugada, mãe? 6 horas da manhã.
1: É, 6 horas da manhã, não era de madrugada.
0: A irmã Liriana, bom dia, quinta-feira abençoada por Deus. Que Deus ilumine seus caminhos, fortaleça sua esperança, proteja sua família. E encha seu coração de paz, que a presença do Senhor acompanhe cada decisão e transforme este dia em um tempo de bênçãos e vitórias. Tenha uma quinta-feira abençoada por Deus. Bom dia, abençoada quinta-feira a todos. Quem mais, mãe?
1: A irmã Andressa
0: A
1: mandou um
0: irmã
1: áudio.
0: Andressa mandou um áudio. Deixa eu desligar os microfones, senão dá. Vai lá com a vovó, neném.
1: Não quer.
0: Ela não quer a avó, ela quer ficar comigo. Então vamos botar aqui o áudio ou soltar os áudios quando o pai
1: Quando o
0: chegar?
1: pai chegar, melhor,
0: Então vamos
1: né?
0: soltar os áudios quando o pai chegar. Aqui o Leandro Bol, bom dia, que haja paz em nosso coração, firmeza em nossos passos e Deus em nosso caminho. Deus abençoe seu dia. Também tem mais áudio, né, mãe? Então vamos colocar mais um louvor aqui e já já estamos aqui de volta. É, aos olhos de Deus.

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1: Olá, muito bom dia, família. Família do Rael Tovale, tudo bem com vocês? Perdoa aí por uma hora de atraso na programação, mas já estava aqui mais cedo também, desde as 5:30 da manhã, quando tinha aqueles louvores moda de viola, né? Como é que você está? Tudo bem com você? Eu espero que esteja tudo bem, na paz do nosso Senhor Jesus Cristo. Uma ótima manhã para você, começando esse dia hoje aqui na rádio, então, para honra e glória de Deus. Amém? Tudo certo? A gente já, graças a Deus, já... Eu fui levar meu sogro até em casa, que ele dormiu aqui. E ao meio do caminho foi a primeira pessoa a chegar até um acidente. Onde que uma carreta veio tombar no meio da pista. E o motorista precisava de ajuda. E até os bombeiros vinham ali, não tinha ar de celular, não tinha nada. Todo um monte de gente tentando ligar, eu botei dentro do carro. E ele veio, ele tá no pronto-socorro. Mais uma vida ajudando, né? Então atrasou um pouco aqui também. Mas... ele estava com dor no peito, fui vendo a pulsação dele, fui conversando. Tenho certeza que é mais uma alma que Jesus tem propósito, e ele preocupado por causa das dívidas e tá ruim de carga, e quando a gente faz uma carguinha por pertinho para levantar um dinheirinho, para trazer um sustento para a família, acontece ainda uma... ele falou assim, acontece isso com a gente. Eu falei, mas o caminhão tinha seguro? Não, não tinha seguro nenhum. E... eu digo assim para vocês que... eu falei para ele dessa forma. Diz, oh, calma teu coração. Não reclama. Eu já vi pessoas morrer num acidente mais simples que aquele ali. Agradece a Deus que você está vivo, que você está aqui comigo, aqui, está indo em segurança para o hospital. Aí o que mais demorou, por causa que eu tinha que... ele quebrou todo o telefone. Aquele telefone estava no bolso, quebrou tudo. E ele saiu pelo para-brisa do caminhão. Vou botar as fotos no grupo aí para vocês acompanhar. E foi de Deus, por causa que meu sogro chamou uns minutos antes para nós ir. Se tivesse um pouquinho antes, talvez estava envolvido naquele segundo ali, né? Mas para honra e glória de Deus, estamos aqui. Eu vou ter que... tem um policial me ligando aqui agora, já falo com vocês, tá? Vou soltar um louvor. Vou soltar um louvor aqui e já volto aqui com vocês, família. Só um minutinho, tá? Pode falar, meu querido. Eu tô aqui na rádio já, tô em casa.

0: É com grande satisfação que vamos convidar
1: Muito bem, estamos aqui de volta aqui. Deus abençoe grandemente aí. Obrigado de coração para vocês estar aqui junto com a gente, né? Botei as fotos ali no grupo, ele foi atender aqui um policial da rodoviária estadual, me ligou, pediu informações aqui. Mas fazer o bem sem ver a quem? Esse é nosso lema. Que Deus abençoe tua manhã, Deus abençoe teu dia. Obrigado de coração, você que está aqui junto com a gente já também. Gratidão, viu? Gratidão em nome de Jesus. Olha só quem está aqui junto comigo aqui. Tá aqui a mensagem aqui. Eu não sei quem que eles já anunciaram, quem não anunciaram aqui, mas se eu faltou aqui, eu quero pedir perdão porque eu não sei onde que eles pararam, né? Mas vou lá no grupo, vi que tem um áudio aqui do nosso irmão na cor Serapião. Na cor Serapião mandou mensagem para nós aqui, não, né? Isso aqui é de ontem, hoje, um monte, amanhã. É de hoje, 8h44. Na cor Serapião, bom dia. A mamãe Mari de Pouso Redondo, paz do Senhor Jesus. A família Dorai, amém. Paz do Senhor Jesus, irmã Mari. Deus abençoe. Vou começar daqui para baixo. Vamos ver se tem umas mensagens acima. Tem a irmã Nilda também ali. Então vamos começar pela irmã Nilda. Depois na cor Serapião. Deus abençoe grandemente, viu? Bora lá.
2: Bom dia, graça e a paz do nosso Senhor Jesus Cristo, irmão Eloy, a paz, irmã Eliane, a paz, povo de Deus, passando aqui para desejar uma quinta-feira de bênção, feriada aqui para nós. Deus abençoe grandemente a vida de cada um de vocês. Continuar declarando que, em meio às dificuldades, em meio às lutas que sobrevêm a nós, muitas vezes ficamos tão amedrontados, ficamos tão entristecidos, apavorados, porque nós somos humanos, somos cidadãos do céu, mas também nós temos uma carne que tem medo, que geme, mas em tudo Deus se mostra fiel e presente. Não venhamos desanimar, não venhamos desistir, venhamos confiar e continuar orando pelos outros, continuar clamando pela vida dos outros, colocando a vida dos nossos irmãos em Cristo no altar do Senhor, para que Deus possa bradar e nos abençoar e nos dar força, para que nós sejamos um povo unido, povo que vai morar no céu. Precisa ser um povo unido, um povo que se ama, um povo que se respeita. É isso que o meu coração grita. Precisamos aprender a amar uns aos outros. A dor do outro tem que ser minha dor também. A alegria do outro precisa ser minha alegria também. Deus abençoe, irmão Eloy. Deus continue honrando, Deus continue trabalhando na tua casa, no teu ministério, na vida da Eliane, da Cauane. Ontem, programação da noite maravilhosa. Só agradecer às irmãs, os irmãos que estão orando pela minha casa, que estão orando pela minha família. Eu também estou orando pela família de vocês. E que nosso dia hoje seja de bênção, seja um dia de resposta, de oração, que possamos aprender do Senhor a cada dia mais, guardar o nosso coração. Permitir que o Espírito Santo de Deus tire tudo aquilo que não agrada ao Senhor, para que nós venhamos, sabe, ter uma fé consolidada na palavra do Senhor, em nome de Jesus. Amém.
1: Amém, obrigado. Precisava ouvir essa mensagem, Malídia. Deus abençoe grandemente, né? A gente brincou tanto ontem lá naquela live, tanto, tanto, tanto. Gente, quem não viu a live de ontem, olha, foi totalmente diferente. A Cauane acordou agora de manhã cedo, já viu, nem sabia que ela tinha vindo já de manhã aqui na rádio. Ela acordou com alegria, ela acordou com vontade de fazer rádio, vontade de estar em live de volta. Olha só, logo, logo estamos fazendo todo dia live, tá? Foi muito bom mesmo, né? Umas gafes bem grandes a gente cometeu lá. Umas coisas que não podia ter falado na rádio. Mas só vai saber quem estava lá, né, irmã Lídia? Deus abençoe, irmã, perdão, Nilda. Deus abençoe grandemente. Então, todo mundo parecido: Lídia, Nídia, Nice, Denise, Denise. Manha, nossa, tudo parecido. Mas que bom que vocês estão aqui junto com a gente. Obrigado de coração. Porque se não sou que nem a pastora Mari, ó. Mari, né? Mari, mas também daí tem Maria dali, Maria de São Paulo, Maria de Monte Castelo, tem Maria, tudo quanto é lugar também, né? Então, vamos botar outro nome mais. Na cor Serapião, é único. Bora lá na cor, bom dia.
3: Bom dia, Eloy. Bom dia, ouvintes da Rádio Adonai, Alto Vale. Já, Eloy. 8h43, né, Eloy? 8h43, já acordamos. Já fiz o café, já estou levando lá para a Fátima. A Fátima está lá, os bichos já estão agitados, né? Os pirulitos, né? A Fátima fica chamando eles lá e eles ficam malucos, né? Então, Eloy, 8h44. Eloy, como é que tá por aí? Tá tudo bem? Graças a Deus, mais uma noite. A noite, né, bastante gelada, mas glória a Deus, a gente tem que se contentar com tudo isso. Então, Eloy, bora, Eloy, de canção, vamos ouvir as canções nessa parte da manhã. Agradecemos a Deus por mais um dia, já estamos vivos, agradecer mais. Então, Eloy, na medida do possível, já quero fazer minha participação, porque daqui a pouco a gente está naquela correria do dia a dia. Então, gostaria de ouvir o cantor Silvan Santos, Eu Vencerei, quero oferecer para o pessoal. Alô, dona Quitéria, câmbio. Alô, dona Quitéria, câmbio já melhorou? Como é que está o teu netinho, a tua netinha por aí, a Rebeca, meu irmão Eloy? Como é que
1: Tá
3: está
1: aqui fazendo
3: calando?
1: bagunça já.
3: Bombou, né? Ontem, graças a Deus, bombou, né, mãe? Bombou. Graças a Deus, né? Bombou. Tá dando certo, glória a Deus. É a tendência daqui para frente, só no crescimento. Vamos lá, Eloy. Bora.
1: Bora,
3: 8
1: bora
3: e
1: lá.
3: 44, Eloy. Bora.
1: 9h17, meu irmão. Que bom que você está aqui junto comigo. Obrigado de coração, né? Um pouco da bagunça ontem foi culpa do Nacor, que ele começou a falar o nome dos bichinhos dele, né? Ele tem um periquito que não é periquito, que é calapacita. Que tem o nome de periquito, não, de Kiko. De Kiko, não. Pirulito, meu Jesus amado. Aí tem a neguinha, que eu pensei que era uma cachorra, que não é a cachorra, que é outra periquita, que não é periquita, que é calapacita, ou calapucita, sei lá. Né? E daí tem uma cachorra que não morde, que quica. Aí misturou tudo, né, tia Nilda? Não foi fácil ontem nós decifrar tudo aqui lá, até a Caone soltar lá dos crentes lá, que daí. Aí foi tudo para água abaixo de uma vez, né? Ai, Jesus, quem não viu as lives, olha, baixa o TikTok para acompanhar nós. E assim a gente está evangelizando pessoas lá que não são evangélicas, né? Ontem o TikTok passou nós para a fase 1.000 diamantes, né? Ou seja, agora cada vídeo que a gente postava, em média, vai passar de 1.000 visualizações, porque você posta um vídeo lá e aquele vídeo muitas vezes não vai. Então você tem que ir até conseguir passar uma fase lá, né? E cada presente que vocês mandam lá, que é um diamante, uma rosa, que nem. Mandaram uma rosa para minha filha, olha a ideia da live. Mandaram uma rosa para minha filha e para mim um cacto. Não, dá para entender isso? Não, ontem foi. Por que cacto para mim e rosa para ela, né? Não, não, aquilo, olha, só mesmo. Não, não, não, não digo nada, não digo nada, né? Aí já tinha gente que queria ir para Ilha Solteira já. Eu não quero falar quem foi, não vou falar quem foi. Eu acho que alguém se manifestou aí, eu não sei aonde que foi, né? Ah, tá limpando a menina, o Vinícius falou alto, ah, não foi você. Ah, foi Eliane que limpou aí de solteiro, eu acho, então. Vamos de louvor, família, vamos de louvor, que bagunça tudo de novo, vamos embora. Essa é a sua rádio, a diferença, tratamos aqui como uma família. Um abraço pra você, obrigado pelo coração, obrigado pelo carinho, meus irmãos e irmãs. Ao vivo, hein? Eu vencerei, Silvan Santos.

0: Muito bem, de volta ao vivo aqui, né, na Rádio Direto Vale. Obrigado de coração a todos vocês por estar aqui junto com a gente. Você que chegou agora aqui, trazendo um pouquinho antes a programação, é que a gente foi socorrer um caminhoneiro que tombou e graças a Deus está bem. Já ganhou alta lá no hospital, não quebrou nada, graças a Deus, os sustos, os nervos, né? E a dor no peito por causa dos hematomas aí da chicotada, claro, é normal, né? Mas foi uma carreta bitrem que tombou aqui na C350. Quando passei bem na hora, eu fui socorrer ele, por isso que a gente atrasou toda a programação no dia de hoje. Mas são exatamente 9h30, você está aqui comigo, aqui na Rádio Direto Vale. Eu agradeço a todos que estão aqui junto com a gente. Aqui comigo aqui está participando Denise Kretloff. Bom dia, paz do Senhor. Gostaria de ouvir o hino Livre com Irmãos Camilo. Oferecer a todos os ouvintes, abençoado dia a todos, cheio da presença de Deus. Amém, que seja um dia cheio da presença de Deus para você também. A nossa irmã aí, a Denise Kretloff, como ela mesmo fala, que Deus abençoe as Denises. Eita, Lele, que benção, né? Gratidão, gratidão. A Nilda tá aqui também, ela falou assim aqui no grupo do WhatsApp da Rádio Direto Vale. Eu vou aumentar um pouco aqui o retorno, para ver se o pessoal lá dentro tá me ouvindo. Pessoal de lá da rádio, de dentro da casa, tá ouvindo também? Estão ouvindo aí, Cauane? Então tá bom, então. Só aqui para só para ver que estão ouvindo pro lado de lá. A Nilda botou assim pra gente aqui, ó, dessa forma aqui, ó, ela mandou aqui. Meu filho disse que a Cauane, tá errada, é Cauane com Y. Meu filho disse que a Cauane é uma moça muito linda, com todo o respeito que ela merece. Ó, a mãe dela já, ela é maravilhosa, puxou o pai, ela falou, né? Foi isso que tu falou?
1: Não.
0: O que tu falou então? Não. Tá, ela é maravilhosa que puxou o pai, não é?
1: Não.
0: Não deu certo meus planos, né? Mas enfim, quem tá aqui junto comigo aqui também, Maria Luísa Boschetto. Ela pede louvor aqui, ó. Amigos de Deus com Mauri e Daniel, né? Ontem eu tentei achar assim, não consegui. Agora vou tentar. Não corte sua cruz, irmãos Matias, né? Deus abençoe grandemente em nome de Jesus. A irmã Gessi de Pouso Redondo, junto com a gente aqui também. Bom dia, irmã Gessi. Uma salva de palmas para quem está participando hoje. A Lídia está envolvendo também. Obrigado, Lídia. Pessoal do José Boitê, Deus abençoe grandemente. Não queremos se meter com política, mas ontem aí a gente viu umas matérias que acho que faltou um pouco de respeito de ambos os lados, né? Ninguém não precisava estar xingando aí o governador do estado juntamente aí também com o povo Choclen aí, de José Boitê, né? Deus abençoe grandemente esse povo aí. Não é fácil, né? Só que eles também têm que entender que a barragem é necessária para quê? Para conter água para milhares de pessoas para baixo. E a cacique estava reivindicando que a ponte, por exemplo, ela tem dois netos, porque para eles ir para a escola, ela tem que andar 45 minutos cada volta para levar os filhos. Mas por causa de 10 pessoas, vai deixar milhares de pessoas para baixo lá. Então, para que ter que dar uma voltinha um pouco mais, eu acho que é necessário, né? Bem claro, é necessário dar essa volta um pouco mais ali para defender aquele povo lá de baixo, né? Se põe no lugar dele se ele estivesse com enchente. Eu não estou aqui defendendo partido político nenhum, não estou defendendo o governador, não estou defendendo nada, mas sim vidas, né? São vidas lá para baixo. Assim como eu também deixei a rádio aqui sem estar falando com vocês para socorrer aquele homem lá, graças ao bom Deus, estava bem, né? Ele estava bem tonto e muita dor no peito, pouca dificuldade para respirar, mas foi só os nervos do susto, graças a Deus, né? Deus abençoe grandemente. Irmã Gessi de Pouso Redondo, bom dia, graça e paz, Jesus te ama, com certeza, amém, em nome de Jesus. Dirce Vires de Virto Marçum mandou para a gente assim, ó: a nossa força vem de Deus, nossa esperança está em Deus e a nossa vida está nas mãos de Deus. Bom dia, obrigado de coração. Abraço, Irineu da Silveira, junto com a gente aí também. Deus abençoe, sim, Irineu. Esse acidente foi hoje ali, né? Mas graças a Deus está tudo bem aí também, graças ao bom Deus. Obrigado aí a todos aí que estão junto com a gente aí também, né? Na Cor Serapião, filho, fala aí, dona Fátima, tudo certo? Como é que tá esse meu amigo aí? Tá se comportando aí, irmã Fátima? Como é que tá? Fala pra gente aí. Um abraço pra ele, né? Pros bichinhos que tem também tudo lá, os animaizinhos, os que vocês tanto amam. Deus abençoe grandemente, em nome de Jesus, né? Ele fala do galo Frederico. Mas o galo Federico decidiu fazer um molho, não deu certo, né? Agora tá o galo pálido agora ali, né? Deus abençoe grandemente, amém? É, bora lá então, na cor Serapião Filho.
2: Com 9 horas e 30 minutos, a programação da Rádio Dourai Alto Vale segue normalmente, ó, ao vivo. 9h30, agora vai dar 9h30, o Eloy. Então, Eloy, acordando esse pessoal aí que só reclama da vida, mal-humorado, nós temos que agradecer a mais a Deus, né, Eloy? Agradecer a Deus pela vida. A dificuldade não é só para mim, nem para ti, é para todos, né, Eloy? Então, Eloy, mais um dia abençoado, quinta-feira chegou e o pessoal está conectado na nossa rádio Adorar, eu tô falando. Manda um abraço para todos os ouvintes que estão conectados nesses exatos momentos. O meu aplicativo aqui está com 20 pessoas online. O Eloy. Eloy, bota para nós, eu vou rodar a música de Jesus Filho na igreja. Então é assim, Eloy. Vamos agradecer a Deus, vamos esquecer, problema todo mundo tem. Muitas pessoas não têm nem o que comer, nós estamos aí com a fartura, né? Que é a saúde, né, Eloy? Muitas pessoas que estão aí nos hospitais, a UTI, em recuperação. E nós estamos reclamando, que é o principal, é a saúde. Comer e beber a gente consegue, Eloy. Mas recuperar uma saúde é difícil. Então, Eloy, vamos rodar então, é um Gesso Rufino, mais uma música, a igreja, para todos os ouvintes. Alô, alô, alô, dona Quitéria. Alô, pastor Arnaldo. Bora, Eloy.
0: Bora lá, obrigado de coração, irmão. O irmão, cadê o nome do irmão? O irmão na cor, Deus abençoe grandemente, né? Ô, Paulo, segurança de Florianópolis, tá sumidinho, né? Mas tu tá aí, tudo bem contigo? Irmão Fátima também, a esposa do na cor Serapião, Deus abençoe. O irmão Paulo, lá de Concórdia, tiver na escuta aí também, aquele abraço. A irmã dele aí também, Deus abençoe grandemente. Eu tenho medo, é Ciliene, né? Tem que cuidar pra não trocar os nomes aqui, né? Gratidão, gente, ela curtiu tanto ontem o dedo que acho que deu até cãibra, né? Mas ontem a gente, do TikTok, a gente conseguiu o patamar 1.000 diamantes a gente ganhou. O que que isso acontece? Acontece que o TikTok compreendeu que nós agora somos criadores de conteúdo já também. E daí conseguimos outra etapa ontem também, com a ajuda de todos vocês, que é em dobro. Se vocês compartilhar para uma pessoa, o TikTok já compartilha para outro. Se vocês compartilhar para 10 pessoas, ele automaticamente compartilha para 10 outras. Ou seja, gente, quanta gente a gente vai conseguir evangelizar com a ajuda de vocês, né? E outra fase que a gente conseguiu é a fase 5. Olha só, né? Quando a gente conseguir a fase 1, ah, Jesus, aí sim a gente vai conseguir, ou 1, ou 10, não estou lembrado, aí sim a gente vai estar no topo, né? Mas no topo lá é só, mas ainda são pessoas do mundo ainda que estão lá na fase do topo lá, ou seja, quando eles compartilham a live lá para milhares de pessoas, né? Então, mas graças a Deus são 3 fases que a gente conseguiu, peraí, diamante, em dobro e a fase 5, isso. São 3 fases que a gente conseguiu só no dia de ontem, graças a vocês. Glória a Deus, né? Glória a Deus em nome de Jesus. Amém? Bora de louvor. Vem o irmão Camilo cantando pra gente aqui também, a pedido da nossa irmã. Qual é o nome da nossa irmã? Denise Kreitloff. Olha a hora certa, 9 horas 38 minutos. Bom dia. Bom dia, família Dourai Alto Vale. Manda seu alô pra cá. Vai lá, 47 o DDD 98441-6656, 479-8441-6656.

Louvor, fique à vontade para pedir hinos mais atuais aí também, tá? Sem problema nenhum, tá? Toque todo tipo louvor aqui para você. Mas o louvor lindo para você, não corte sua cruz, irmãos Matias.

E canção linda, fica devendo aqui mais uma canção ainda pro nosso irmão, o Nacor Serapião, né, Nacor? Deus abençoe grandemente, né, Maria Luísa? Eu espero que tocou o louvor que você queria ouvir. Deus abençoe, se não for, é só pedir novamente e a gente vai estar aí tocando aí também, né? Deus abençoe já a canção do louvor aí do Nacor Serapião também. Deus abençoe onde quer que você esteja. Ô, Dirce Virce, Vitor Marçum, junto com a gente, mandou bom dia, Deus. Bom dia, Deus. Obrigado, Senhor, por este novo dia. Guia-me, guia meus caminhos, guarda minha família, renove meu coração com paz, esperança e fé. Amém, amém. Irmão Eloy, eu queria o louvor, é só um jardineiro que chora. E está muito lindo os louvores. Muito obrigado, irmã Dirce Virce. Deus abençoe grandemente, né? Vou achar esse teu louvor aqui e já vou achar do Nacor Serapião aí também, né? Bora, família! Olha a hora certa! 9:53, câmbio Nacor Serapião. Bora lá, família! Vem junto com a gente. Essa é a sua rádio, Rádio Adorael Tuvale. Que luxo, que benção, hein? Gratidão a todos vocês aqui que estão aqui junto com a gente aí.

0: Ei, canção linda pra você aqui na Rádio Direto. Perdão. Eu ganhei uma oração maravilhosa aqui agora aqui também, da irmã Inês, lá de Salete, foi benção também, né? Glória a Deus, que maravilha. Como é bom quando a gente sabe que tem pessoas orando pela gente aqui também. Gratidão, né? Olha a hora certa, são exatamente 10 horas e 3 minutos. 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Então é claro que você se esforçando, você vai crescer junto com essa empresa, igual meu amigo Júlio César, que está lá trabalhando na empresa, lá ouvindo a Rádio Dourado Vale, e cresceu lá também, vai crescer ainda muito mais, amém? Bom dia, família Dourado Vale, bom dia, Sussando Crema, bom dia a esposa, a irmã Lili, e também, claro, seus filhos, as noras, os netos. E hoje, quinta-feira, um beijão no coração da irmã Holda. Chega dia 27 para dar mais um abraço na irmã Holda. Deus abençoe grandemente, viu? Saudade de comer pão de milho. Deus abençoe aquele pão de milho gostoso que a irmã Holda faz lá, né? E eles trazem com muito carinho uma mensagem com o pastor Mauro Svelling, da Igreja Confissão Luterana, que já está aqui há 3 anos e 8 meses, junto com a gente aqui, trazendo aqui desde o primeiro mês que a rádio começou. Um mês depois aí, eles começaram com a mensagem do pastor Mauro Svelling, e ainda ele não tinha barba branca, agora ele está tudo de barba branca já, né? Deus abençoe grandemente o pastor Mauro Svelling. Olha o que ele mandou para nós aqui, ó.
1: Bom dia, sou o pastor Mauro Svelling, da Igreja Evangélica de Confissão Luterana no Brasil, e você já deve ter lido a passagem de Ezequiel 37, onde ele fala do vale dos ossos secos. Meu irmão e minha irmã, aquele vale, ele parecia um lugar sem esperança, sem vida. Não havia vida, não havia movimento, não havia sinais de restauração aos olhos humanos. Tudo havia acabado. Será que a minha palavra está chegando para alguém nessa manhã que se sente nessa situação, como se estivesse no vale dos ossos secos, sem esperança, sem luz no fim do túnel? Mas essa história, ela não termina com a descrição do vale dos ossos secos. Ela termina com o agir de Deus. E Deus faz uma pergunta ao profeta Ezequiel. E a pergunta é absurda, sem nexo. Humanamente, eu diria, humanamente sem compreensão. E ele olha para o profeta e diz: poderão esses ossos viver? E a resposta não estava na condição dos ossos, mas no poder de Deus. E é ali que nós nos perdemos muitas vezes. Nós olhamos para a condição dos ossos, dos nossos problemas, e nós esquecemos do poder de Deus. Talvez hoje, meu irmão e minha irmã, você esteja olhando para áreas da sua vida que parecem um vale de ossos secos. Sonhos esquecidos. Promessas que parecem distantes. Forças que se acabaram. Ou situações que parecem impossíveis de serem restauradas. Mas eu tenho uma boa notícia para você. O mesmo Deus que trouxe vida àquele vale continua sendo o meu e o teu Deus, o Deus dos milagres, onde todos veem o fim. Deus de possibilidade, Deus de recomeços, onde todos veem morte, Ele liberta e libera a vida. Onde todos veem impossibilidade, Deus manifesta o seu poder. Por isso, meu amado, não permita que as circunstâncias, elas definam o teu presente e o teu futuro. A palavra de Deus ainda tem poder para transformar vales em testemunhas. Aquilo que parece morto para os homens ainda pode viver pelo sopro do Espírito de Deus. Essa palavra é para você, meu irmão e minha irmã, nessa manhã. Deus abençoe você. Deus cuide de você. Deus mude o teu olhar. Tire o olhar dos ossos, dos problemas. E foque no poder, no grande poder de Deus. E então, parta para viver mais um dia de bênçãos e vitórias. Amém.
0: Amém, obrigado, pastor Mauro Sverling. Linda mensagem mais uma vez, né? Glória a Deus. Glória a Deus. Deus é maravilhoso todo o tempo e isso faz a gente ter cada vez mais forças, né? Bora de louvor, família. Bora de canção. Quem vem aqui junto com a gente aqui, cantar aqui, ó, mais um louvor lindo pra gente aqui também. Eu quero oferecer esse louvor lindo aqui pro meu amigo que tá lá ouvindo a gente aí também, lá em Pão de Açúcar, Alagoas, Diácono Irmão Batista, Irmã Juliana, todos os clientes amigos aí do Frigorífico Rocha, aquele alô especial, né? Ué, o som tá saindo por quê? Som. Ah, agora melhorou, tinha um botão apertado errado aqui, né? Mas eu quero mandar um abraço especial pro meu amigo aí, Diácono Irmão Batista, lá do Frigorífico Rocha, nosso apoiador fiel aqui também, da Rádio Draito Vale, todos os clientes amigos aí, né? Todos os colaboradores aí do Frigorífico Rocha aí também, mas Juliana estiver ouvindo, quero mandar este louvor especial para ele e todos que gostam desse louvor com Gerson Rufino, Reconstrução. Bom dia, família! Olha a hora certa, 10 horas, 11 minutos. Programei o louvor para tocar aqui e não tocou, né? Por que então que ele não quer tocar? Vamos ver a reconstrução. Reconstrução aqui, ó.

0: canção linda, 10 horas 15 minutos, você está aqui comigo aqui na Rádio Dourado do Vale. Bom dia, bom dia, bom dia família, como é que você está nessa manhã? Deus já mandou um abraço aí para você? Você já mandou um abraço para Deus? Ah, já mandou? Ai, mas ó, Deus mandou um abraço para mim, sim. Com certeza, ele já te abraçou com o oxigênio dele, ele já te abraçou com essa natureza linda ao teu volta. Esse sol que tá saindo no meio da neblina aqui agora, é um abraço de Deus todo dia aqui pra nós, né? A motosserra da Rebeca tá lá na... A Rebeca ligou a motosserra lá agora, mas tá na hora dela dormir, né? Deus abençoe grandemente, né? Então, cada gesto da natureza é algo bom com Deus aqui também, né? Quem tá aqui comigo mandando um alô aqui é meu amigo Irineu da Silveira, lá de Vitor Meirelles. Ele mandou assim, a paz do Senhor Jesus. Manda um alô pra minha família e pra família do tio Delei, Ederley, né? Também a todos os ouvintes dessa abençoada rádio. Os louvores com o irmão Lázaro. A minha vida é do mestre. Ah, que louvor lindo, hein? Deus abençoe grandemente. Irineu da Silveira, um abraço para a esposa Sara, para a filha Letícia, o Ítalo, e principalmente um abraço para ti aí também, e para o teu pai Ivo. Ítalo! O tio Eloy aqui, Ítalo! Né? Deus abençoe grandemente em nome de Jesus. Melânia de Salete, bom dia.
1: Paz do Senhor, irmão Eloy. O irmão Eloy me passou o link, né, do TikTok ontem. Eu consegui entrar duas vezes. E daí ele desconectava, dizia assim: quer ver? Aguarde, seu TikTok não está respondendo. Daí caía. Eu tentava, vinha isso de novo e não entrava o TikTok. Eu pude participar pouquinho ontem, mas não foi porque eu não quis. Tá, irmão? Foi porque o TikTok não estava respondendo.
0: Não, tem problema.
1: E aqui a internet estava ruim ontem.
0: Provavelmente é isso aí da internet, né? E volta meia também o TikTok, ele derruba, né? Porque tem gente... só para vocês verem, gente, só para vocês verem, tá? Olha como que tá nossas leis aqui, ó. Mudando um pouquinho de assunto. Como que tá nossas leis, tá? Só para você ter uma ideia, ontem, né? Uma promotora... não posso falar a palavra inteira, ela chegou em uma reunião, ela como que é uma vereadora ou deputada, provavelmente vereadora não era, uma deputada, né? Ela chegou em uma reunião, ela pegou, embargou a reunião, por causa que antes de começar a reunião naquele lugar, ela falou assim, ó, provavelmente você viu na rede social, né? Ela falou assim, olha gente, eu como uma vou falar aqui, pronto, agora para a lei, eu como uma não sei o que, e isso não sei o que, eu estou aqui horrorizado com as palavras que ela falou, por ser atropelada por uma oração evangélica nessa manhã. Olha como que está a situação, meus irmãos, olha como é que está. Eu acho que isso não é viável em algo público. E eu não sou obrigado a ouvir o que eu não quero. Por isso eu estou entrando com não sei o que, blá, blá, blá, blá, blá, blá. Agora, se fosse lá uma mandinga ou algo assim, ou o presidente ir lá numa roda lá de... ali poderia. Agora, como é uma oração evangélica, não pode. Você não está reparando que aqui a única coisa que eles querem embargar são as orações evangélicas? Por que será? Por que será que é só a oração evangélica que eles querem aí embargar? Gente, eu não sei até quando, meu irmão. Eu não sei até quando que a gente vai conseguir estar falando aqui da palavra de Deus. Eu não sei até quando que a gente vai poder estar aqui dizendo assim, ei, Jesus salva, Jesus cura. É Ele, eu tô o único, a tua única saída para a tua vida. A única escolha que você tem para melhorar a tua vida é Jesus. Até quando a gente não sabe? Talvez hoje mesmo venha uma notificação dizendo que a gente não pode mais falar da palavra de Deus na internet. Aí muita gente se escandaliza quando a gente faz uma brincadeira aqui. Muita gente não gosta quando a gente faz essa brincadeira. Mas quantas vidas ainda precisam entender de Deus? Quantas vidas ainda precisam buscar de Deus? Até naquelas lives, pessoas mandam mensagem no particular, por isso, por aquilo. Se você tivesse noção, quantas pessoas que mandam mensagem aqui no meu particular, o número da rádio pedindo oração no particular, para não falar para ninguém. Se você tem noção, quantas pessoas que já mandei mensagem para elas não desistir por causa do suicídio, desejo de suicídio, algo assim. Eu vou falar para você, meu irmão. Até hoje, pela honra e glória de Deus, nenhuma pessoa que mandou mensagem, que estava com esse desejo, que estava querendo desistir de tudo, até hoje, nenhuma delas desistiu. Até hoje, nenhuma delas desistiu da vida, que está viva até hoje. Só se, talvez, alguém que passou pela rádio, e hoje já não ouve mais a rádio. Mas que eu saiba, todas as pessoas que mandaram mensagem estão vivas, estão bem. Ontem mesmo eu tive que parar a programação para atender uma pessoa. Eu estava ao vivo na live e tive que atender uma pessoa que estava precisando muito de uma oração. Que você possa se esforçar também. Ah, Morlói, mas eu tenho minha facção aqui, eu tenho muito serviço. Eu tenho tanto serviço. Ah, mas o meu esposo não gosta. A Rebequinha está chorandinha aqui, que ela está com dorzinha no ouvido, né? Eu tenho meu serviço, eu não posso, é complicado. Eu tenho conta para pagar, Eloy, nem que tu não vem pagar minhas contas. Meu irmão, se tu quiser conta, eu te empresto uns 40 boletos aí, tá bom? Deus livre, graças a Deus não tem 40, né? Mas se você tiver um tempo para ajudar a compartilhar essa rádio que está ajudando vida. Gente, é tão bom quando alguém ajuda a gente, não é mesmo? Você já foi ajudado por alguém? Pera um pouquinho, para um pouco. Você já foi ajudado por alguém? Faça uma pergunta para si mesmo. Alguém já te ajudou alguma vez? Irmão Eloy, minha vida é muito difícil. Mas você nunca foi ajudado? Não? Talvez até uma pessoa que viu você com peso, que tinha que atravessar uma rua, alguém parou um carro e deixou você passar na frente. Isso é ajudar, querendo ou não. Talvez alguém viu você com peso, abriu a porta ou carregou algo pesado para você. Talvez você nem lembre, mas com certeza já foi ajudado. Posso falar algo agora para você? Melhor do que ajudar é ser ajudado. Perdão. Melhor do que ser ajudado. Falei errado. Melhor do que ser ajudado é ajudar alguém. Tu se sente bem. Tu se sente... Como posso dizer assim, parece que a tua vida começa a ter sentido sobre a face da terra. Se você ainda vive sem ajudar ninguém, eu digo para você, você ainda não experimentou as coisas boas. Então, um ditado que diz melhor... Eu esqueci o ditado. Melhor do que receber é dar algo. Dar algo o quê? Eu não estou falando de dar algo...

Existe ainda no meio disso ali pessoas boas. E no meio desse mundo tão asqueroso, que a gente vê coisas, maldades em vídeos com tanto rigor, com tanta falta de amor. A gente vê cada vídeo, olha, com certeza você não viu, que você não tem esse tipo de rede social. Das pessoas, a capacidade de fazer o mal que essas pessoas têm. Tem pessoas que, detalhe, preferem o lado oculto, o mal, do que fazer o bem. E tem pessoas que se sentem bem fazendo o mal. Pergunto para ti, que lado dessa moeda que você está? Você está do lado que prefere ajudar? Você está do lado que prefere ser ajudado? Você está do lado que quer julgar alguém? Ou você está do lado que, quando alguém cai na tua frente, ou você está do lado de que, quando alguém cai, você ajuda? Tem pessoas que, quando cai, dão risada que o outro caiu. Eu vou falar algo aqui, eu uso minha vida, porque se eu fosse contar tudo aqui na minha vida, o que já aconteceu na minha vida, seria o tempo todo como fosse um livro, algo para aprimorar cada vez mais. Se alguém caía na minha frente e se machucava, eu me dava um ataque de riso tão grande. Eu não conseguia parar de rir. Eu ia ajudar a pessoa, mas eu tinha que rir. Eu tenho que me defender, porque a pessoa queria me bater, que eu comecei a dar risada que ela caiu. Desse jeito. E eu vi que a única escolha que eu tive era fazer um curso de bombeiros para poder ajudar outras pessoas, para poder parar de rir. Mesmo assim, eu ajudando, até certo dia, uma pessoa dentro da empresa Buscar Ônibus, que estava lá comigo trabalhando, eu estava à distância dele, trabalhando em uma máquina, ele estava à distância de uns 4 metros, e eu vi que ele botou uma peça em um esmerilho do lado que não se coloca, de cima para baixo. Quando eu tentei alertar ele para não fazer aquilo, já deu o tranco, e ele, o esmerilho pegou o dedo dele, o dedão, e abriu, e o dedão ficou preso só atrás com o couro. E na mesma hora que eu corri para ajudar, eu já era bombeiro naquele tempo, usava a camisa vermelha da empresa lá também, de ser bombeiro e tudo. Eu fui correndo para ajudar ele, peguei kits de socorros para imobilizar, para trancar o sangue. Ele falou: por favor, não chama, não leva eu para o hospital. Eu não posso pegar atestado, eu preciso desse salário por causa dos meus filhos. Ele apavorado, com o dedo pendurado só no couro. Claro que ele estava em choque, por causa da dor, ele estava em choque. Na mesma hora que eu chego ali, outro bombeiro também chegou, porque viu eu pegar a maleta de socorros lá, e lá outro bombeiro chegou junto, que eu falei para ele: segura a mão dele assim, esticada, para mim estancar o sangue. Quando ele encostou na mão daquela pessoa, que eu olho para trás para pegar os gases, as faixas que tinha na caixa, eu escutei um barulho. Bum! Alguém caindo em cima de uma lata que tinha lá. Eu pensei que a pessoa tinha passado mal e era o outro bombeiro, do jeito que ficou a mão do rapaz. O bombeiro desmaiou. Eu estanquei o sangue dele. Peguei a ambulância, levei ele até o médico. O médico leva direto para pronto-socorro. Levei ele até no pronto-socorro. E ainda conseguiu salvar aquele dedo. Passou tempo, ele perdeu mobilidade do dedo, mas conseguiu salvar. E, gente, a gente se sente tão bem poder ajudar as pessoas. A gente se sente tão bem. Outra vez, um certo caminhão tombou na minha frente. Eu estava esperando para descarregar e o caminhão tombou na minha frente. Eu rapidamente fui lá, tirei o motorista, subi em cima e tirei. Outra vez, eu estava vindo de Pernambuco, e quando cheguei em Alagoas, pouquinho antes de Maceió, na entrada de Maceió, tem uma zona da mata que é conhecida lá, e estava subindo na serra, e na minha frente tombou uma carreta frigorífico do outro lado da pista.

Eu parei o caminhão lá, corri lá na frente, entrei dentro da cabine do outro caminhão para tirar o motorista que lá estava. Enquanto isso, chegou mais pessoas para poder puxar o motorista para cima, que ele estava lá dentro, antes que aquele caminhão pegasse fogo. Quando eles tiraram o motorista, a porta caiu e deixou eu preso lá dentro, lá também. Onde que teve outra pessoa vir para poder me tirar. Aí, irmão Eloy, isso é irresponsabilidade, não. Naquela hora, naquele lugar, tu não tem nada ali para quebrar o para-brisa, para tirar a pessoa. Você tem que fazer algo, que é pegar. E quando eu entro lá dentro, aquele caminhão estava que era só lata de cerveja. Não importava que aquela pessoa estava errada, estava embriagada, dirigindo, mas foi uma vida que foi salva e eu espero que um dia ela se arrependeu, se ainda ela existe, ou que se arrependa. É tão bom poder ajudar o próximo, meu irmão. Faz tão bem poder ajudar o próximo. Eu tô ganhando mensagem aqui agora, aqui, ó, do irmão dessa pessoa que tombou o caminhão. Aqui, ó, até tem mensagem aqui. Aqui tá aqui, mandando mensagem aqui agora, que eu nem tinha visto aqui ainda, aqui, ó. Agradecendo que eu fui socorrer aquele motorista, levei até no pronto-socorro, dizendo que queremos acertar, queremos isso. Jamais que a gente vai cobrar. Mas para honra e glória de Deus, vamos ajudar. Vamos impulsionar essa rádio para chegar em mais pessoas. Vamos ajudar quem está à nossa volta. Ah, mas irmão Eloy, aquela família que está passando lá, problemas eu sei que está passando por causa disso. Então ore para aquele problema passar, pelo menos isso. Vamos ser o sal da terra, a diferença. Antes que, não, que nem quando você chegar em uma creche e você vai e ouvir uma oração e alguém vai processar porque alguém orou pelo teu filho. Alguém orou. O mundo está perdendo o verdadeiro sentido. O sentido de buscarmos a Deus enquanto se há tempo. Pensa sobre isso. Reflita sobre isso. Antes que seja tarde demais.

0: Agora, com muito carinho, quero chamar para cantar comigo essa linda canção o meu irmão Moisés Cleiton.
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0: Maravilha, lindos louvores para você aqui na Rádio Dourado do Vale. Olha a hora certa, 10 horas 42 minutos. Uma mensagem do pastor Lindolfo aqui com a gente, que também participe. Participe, que amanhã tem sorteio de pizza, hein? Hoje, quinta-feira, amanhã, sorteio de pizza aí para você aqui na Rádio Dourado do Vale também. Muito obrigado pelo carinho. Já mais participação. Gratidão a todos aí. Pastor Lindolfo, bom dia.
1: Bom dia, povo de Deus, na paz do Senhor Jesus Cristo, né? Estamos aqui no Evangelho de João, capítulo 5, versículo 5 a seguir, que fala aqui sobre a cura de um paralítico, né? De Betesda. Estava ali um homem que havia 38 anos, se achava enfermo, e Jesus, vendo este deitado e sabendo que estava nesse estado havia muito tempo, disse: queres ficar são? O enfermo respondeu: Senhor, não tem homem algum que, quando a água é agitada, me meta no tanque, mas enquanto eu vou, desce outro antes de mim. Jesus disse: levanta, toma tua cama e anda. Glória a Deus, né? E a palavra vem dizer que no mesmo instante o homem se levantou. Aqui que dá para entender bem, bem claro, né? Que como a palavra do Senhor sempre é um conselho para mim e para você, às vezes acontece em nossa vida episódios semelhantes, mas nós não percebemos. Sabe por quê? Porque o homem fica esperando na condição do homem. Como este paralítico estava ali, né? Quando a água era agitada, quem entrasse primeiro nesse tanque sararia de qualquer enfermidade, segundo a palavra diz. Porque havia um anjo que de tempo em tempo ali descia e agitava as águas. Este homem estava ali esperando a sua vez. Mas enquanto ninguém ia ficar cuidando ali o tempo que a água fosse agitada para levar ele e colocar no tanque. Então, enquanto ele se esforçava, talvez, né, se arrastando, saía do seu leito, do seu canto ali, de sua cama, para descer as águas, outro vinha e entrava antes dele. E ali diz que era o primeiro que chegasse. Como nem tudo na vida, a gente pode ser o primeiro, né? Que chegue a algum lugar, que a gente está esperando chegar. Mas eu quero dizer que quando o homem confia em Deus, acredita e espera no Senhor, ele não precisa chegar ali no primeiro, sendo o primeiro para ser atendido. Porque Deus ele atende a todo mundo na hora que ele quer. Não tem filas para chegar e falar com ele. A nossa fila é nosso joelho, nossa obediência, né? E muitas das vezes nós ficamos esperando no homem aquilo que nós podia contar para Deus, pedir para Deus, né? E muitas das vezes o homem perece porque ele fica esperando no homem. E Deus é amor, mas o homem é impiedoso, o homem, muitas das vezes, o homem é cruel. Ele poderia ajudar sim, mas tem vezes que o homem decide não ajudar. Talvez ele olhe para a situação de uma pessoa e a julgue, né? Por algo talvez que ele imaginou, que ele pensou. Mas Deus não, Deus esquadrinha o coração do homem. Deus sabe do nosso sentimento. Deus sabe da nossa situação, do nosso problema. Por que que Jesus perguntou para o homem: quer se casar? Jesus sabia que ele era paralítico e que estava ali há tanto tempo. Né? Ele sabia de tudo, porque o nosso Deus sabe, não precisa nem nos contar. Mas ele quer que nós falamos com a nossa boca. Ele quer que nós confesse com a nossa boca. E outra coisa também, para ficar registrado o que Jesus fez. O que Jesus fez e o que ele faz e continua fazendo na minha e na tua história. Aleluia. Nós temos que tomar a nossa decisão e não ficar esperando por oportunidades. Se o homem ceder, se o homem deixar, se o homem der, se o homem mover. Não, Deus pode mais. Deus pode. O Senhor Jesus está pronto para te atender, para estender a mão sobre a tua vida, para mudar o quadro da tua história. Você crê nisso? Talvez ali naquela situação o homem não creu que Jesus fosse mandar ele levantar, e ele iria levantar. Mas quando Jesus falou: levanta, toma a tua cama e anda, eu acredito assim que ele levou um choque no seu corpo tão forte quando a voz de Deus falou para ele, que ele se sentiu são na mesma hora. Às vezes você precisa levar um choque na tua vida, um choque espiritual. E Deus está falando nesse dia. Eu não conheço a tua vida, mas através desta palavra Deus está falando contigo. Tome a tua decisão. Decida. Resolva este problema. Confia no Senhor. Confia no Senhor. Busque a presença dEle. Largue de ficar muitas das vezes dependendo de alguém, dependendo disso ou daquilo. Mas tome a tua própria decisão com Jesus no coração. Por que que esse homem levantou? Jesus estava do seu lado. E eu quero crer que Jesus está aí do teu lado também nesse momento, te dando força. Basta vocês abrir os olhos da fé e ver aquilo que você não estava vendo. Sentir aquilo que você não estava sentindo. Mas a partir desse momento você pode sentir sim. E o Senhor Jesus, através do Espírito Santo de Deus, pode tocar profundamente no teu coração nesse momento. E você pode sentir a presença dEle. Você pode sentir a presença do Espírito Santo de Deus nesse momento, te curando, te libertando, te sarando de toda a enfermidade, te tirando as traves que te travava, abrindo teus olhos da fé, crendo no Senhor Jesus a partir de agora, que Ele é a solução do teu problema. Aleluia. Glórias a Deus. Vamos buscar com mais fé, mais confiança no Senhor. Porque muitas das vezes Ele pergunta: queres a solução para este problema? E a gente fica duvidando ainda. Olhando para o homem, quando é Jesus falando contigo: resolva, abra teus olhos da fé, veja que eu estou aqui, eu sou capaz de resolver isso para ti. Porque Jesus disse: eu não vos deixarei órfão, mas estarei convosco todos os dias, até a consumação dos séculos, através do Espírito Santo de Deus. E Ele fala contigo hoje. Amém? Toma essa decisão. Crie coragem, decida, resolva. Em nome de Jesus. Amém?
0: Amém. Obrigado, pastor Lindolfo. Linda mensagem, né? Glória a Deus. Bora cansar, as pessoas estão mandando mensagem aqui também. Tem gente mandando mensagem aqui. Gratidão a todos vocês. Pastor Paulo de Blumenau, junto com a gente aqui também. Aquele abraço especial. Ele manda Hebreus 10, 19 ao 20 para refletir. Bom dia, um dia cheio da graça e misericórdia de Deus para você. Obrigado de coração, né? Quem mais está aqui junto com a gente aqui também? Irmã Saltotti. Bom dia.
2: Bom dia. Na paz do Senhor, a todos os ouvintes e participantes da Rádio Adorai Alto Vale. Hoje, dia 9 de julho, eu quero agradecer e celebrar mais um ano de vida de uma pessoa muito especial para mim e para toda a família. Hoje é o seu aniversário, 54 anos. Que o Senhor já te agraciou. Parabéns, querido genro. É o meu genro mais querido. Marcos Mês, mais conhecido por Quinho. Por seres uma pessoa muito especial e cuidar tanto de nossa filha. Que Deus abençoe grandemente a tua vida e toda a tua família. E que Ele conceda todos os desejos bons do teu coração, pois Ele te ama e nós também te amamos, pois com o Senhor tudo pode ser alcançado. É Ele que nos dá a vitória e sem Ele não somos nada. Que esse dia seja repleto de felicidades. Feliz aniversário, meu amado genro. O seu João disse que não é 54, são 55 anos. Glórias a Deus. Irmão Eloy, gostaria de pedir um hino. Eu sei que és fiel, Senhor. Linda programação desta manhã. Eu amo esses hinos antigos. Tem muitos hinos atuais, lindos também, mas os antigos parece que falam mais profundamente aos nossos corações. Um grande abraço, uma ótima programação e Deus vos abençoe na paz do Senhor.
0: Amém, glória a Deus. Obrigado, irmã Sartotti, parabéns ao seu genro também. É o genro mais querido porque é o único, né? É o único genro restante é a nora, né? Deus abençoe grandemente. Então tá, vamos ouvir esse louvor com Estela, fiel a mim.

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1: Glória a Deus, linda canção para mim e para você, pedido da irmã Sartotti aí, Itaió também, né? Deus abençoe. Na cor Serapião, com a dona Fátima, juntamente com o Pirulito, com a Neguinha e com a Kika. Lembrei o nome de todos, né? Glória a Deus, bom dia na cor.
2: Bora, Eloy. 10h35. Eloy, 10h35.
1: 11h01, meu irmão, 11h01.
2: Aí tá a Fátima, né? Essa figura aí tomando aquele chimarrão dela, que o Pirulito, né? O Pirulito tá sempre o coisa, né? Já a neguinha tá no cantinho e a cachorrinha quente aqui, que tá embaixo dos cobertores, porque a temperatura tá um pouco baixa hoje, né? Mas tá totalmente azul em Florianópolis, céu, glória a Deus. Olha lá, a programação continua ao vivo, não é gravação. E cada minuto, Eloy, cada minuto mais integrante, né, que estou escutando essa Rádio Drive. São 38 países em vários dialetos, Eloy. No Brasil e em todo o estado, de norte a sul, leste a oeste, Eloy. Olha, Eloy, 10h38. 10h38. Daqui a pouco, Eloy, daqui a pouco já está na hora do almoço, né? Daqui a pouco tem o pessoal. Eloy, qual é o cardápio de hoje aí que a senhora, a sua esposa, Irene, está fazendo? Eu já preparei aqui, enquanto a Fátima estava descansando um pouco, eu já preparei aqui um arroz, um bife, né, acebolado, uma salada, batata doce e macarrãozinho, Eloy, gravatinha. Tá bom, Eloy? Manda o teu cardápio daí. Bora, Eloy. Estou conectado agora, Eloy, com 17 pessoas aqui no meu aplicativo. Então, Eloy, vamos lá, ouvir um louvor, Eloy. Toca ao teu gosto.
1: Obrigado, Mona Cor, Deus abençoe grandemente. Irmã Fátima, Deus abençoe. O cardápio que hoje vai ser um aipimzinho desmanchadinho, sabe aquele aipim que vira uma manteiga? E, claro, uma carninha de porco bem, bem aceboladinha, com cebolinha, cheirinho de verde, temperinho verde e, claro, outras misturas lá também, que ainda não sei. Ah, é polenta? Ah, não é, Pinho? Eita, polenta de hora, gente. Vocês têm que fazer essa polenta de hora. Vocês compram... Eu vou fazer uma propaganda de graça aqui, se você não tem um moinho perto da tua casa, comprar. Compra a farinha de polenta, duas rodas aqui do Alto Vale Catarinense. É muito boa. Tem que ser a média, nem a fina, nem a grossa. É a média. Você bota água ferver, você pega lá um quilo, bota... Ô, Eliane, para um quilo de polenta, vai quantos litros de água? Para um quilo de farinha de milho, vai quantos litros de água? Uns 3 litros, né? Ela coloca água nos olhos, não na panela. Esse é o segredo, tá bom? Ela falou lá. Mas, enfim, quando eu faço lá, eu coloco lá uns 2,5 litros de água lá. E aí, quando a água está fervida, eu pego e vou soltando assim o farelo da polenta lá em cima. Soltando, faço um buraquinho, vou mexendo e vou jogando aquele farelo do milho lá em cima, né? E aí continua mexendo. Fica uma hora, tá? Em fogo alto, mexendo, uma hora. Quando ela descolou totalmente, assim, que ela tá virando assim, já uma bola. Tu vira para um lado, vai para o outro, vai para o outro. Eu pego e jogo um copo de água fria de cima daquela polenta. Chega a tremer a panela em cima do fogo, né? E aí ela, claro, vai juntar de volta, ela vai dar uma tipo amolecida, e quando ela começa a endurecer, quando ela solta completamente, que só fica aquela casquinha no lado da panela, né, no ponto de você dar o tombo da polenta em cima de uma bandeja ou um prato, como queira, e é só degustar. Gente, fica muito bom, mas muito bom mesmo, que em casa não entra polentina, polenta é polenta, né? Deus abençoe grandemente aí você também, experimenta, você vê. Ali tem participação, quem está aqui, o pessoal lá do Edeleias, que é o João Gabriel. Bom dia.
3: Paz do Senhor, povo abençoado.
1: Ô, Modelei.
3: Rádio Adorai, eu tô válido. Estamos aqui, tracado na costura.
1: E glória.
3: E ouvindo esse programa, quero também pedir um hino, Daniel e Samuel, Deus prova e aprova.
1: Amém, obrigado de coração, Mother Lei. Deus abençoe grandemente a tua vida. Em nome de Jesus, né? A Liane não está na rádio aqui hoje, que hoje vem a irmã dela. E aí já viu, né? A irmã dela chegou já de viagem, acho que de Joinville. Estava vindo. Então ela tá que tá caprichando lá na cozinha para receber a irmã dela lá também e o cunhado com todo carinho também, né? Deus prova e aprova, né? Deus prova. Então deixa eu achar esse louvor aqui também. Obrigado de coração, Moderley. Obrigado de coração estar junto com a gente aí participando, né? E aprova. Vamos ver quem mais está aqui junto com a gente aqui também, mandando um alô rapidinho aqui para cansar todo mundo aqui, para não ficar ninguém para trás. Arlene chegou também, bom dia, Arlene. Que a tua paz não dependa do mundo, mas do amor que mora dentro de você. Bom dia, Deus abençoe. Tem mais um áudio aqui, acho que o meu amigo Luiz Miguel agora.
4: Oi, meu amigo Eloy. Eu e o Davi Lucas vamos cantar o hino.
1: Manda aí!
4: 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Vamos!

0: Glória, Eloy.
1: Glória a Deus, que maravilha! Obrigado, Luiz Miguel, Davi Lucas, meus amigos. Gostei do louvor. Glória a Deus, né? Vamos ver se nós acha aqui, ó, Minhas Promessas com Irmãos Viana. Glória a Deus, que lindo. Quase que canta bem esse dois meninos, né? Irmãos Vianas, tá? Já respondo você também, depois do próximo bloco, irmão. Não, cadê o nome de irmão? Irmão. Irmão. Cadê o nome de irmão agora? Na cor Serapião. Deus abençoe grandemente. Deus abençoe grandemente, né? Irmãos Vianas, Minhas Promessas. Cadê agora promessas, né? Irmãos. Não, isso aqui. Cadê irmão Viana? Vaso quebrado, irmãos Viana. Minhas Promessas, irmãos Viana. O que que não está aparecendo aqui? Por quê? O que que o irmão Viana não quer cantar para nós aqui? Caio, canta para nós aqui, né? Quem tem promessas, vamos lá ouvir isso aqui, então, isso é isso aqui, ó.
2: Vamos para o Zé Carlos, porque aqui na terra.
1: Não é essa daqui. Não sabemos qual que é, estamos aqui perdidinho, perdidinho. Vamos ver se nós acha aqui quem que. Minhas Promessas com o irmão Viana. Eu vou fazer o seguinte: eu vou botar o louvor de Tio Derley e vou achar o outro então. Deus prova e aprova, Daniel e Samuel.

0: adora o Senhor. Fale alguma coisa para Deus aqui essa noite. Sabe por que te persegue? Você tem promessa. 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
1: Oh, aleluia.

0: Ei, canção linda, pedido do meu amigo Luiz Miguel, Davi Lucas, Lucas, bora lá família, vem junto com a gente, olha a hora certa na cor, Serapião, não perca a hora, 11 horas e 19 minutos na cor, Deus abençoe grandemente, tem dois áudios do na cor aqui, vamos ver se eu alcanço o homem, vamos lá.
1: Eloy, 10h47, Eloy, vamos lá,
0: Eloy. 11h19.
1: Davi, as horas, Eloy, e aí, vai passar o cardápio para nós aqui, a Fátima, estamos aguardando aí o cardápio. Tá lá o pirulito lá, junto com ela lá, tomando chimarrão e tá esperando o cardápio para ver se vamos almoçar na tua casa ou vamos ficar por aqui, Eloy. Alô, alô, Paulo, Paulo Crente. Alô, Paulo Crente. Alô, alô. Alô, meu amigo Gerson. Gerson, Marreta Santa, Indaial. Nada de dar um glória na programação. Eloy, já viu as horas, Eloy? Bora, Eloy, vamos tocar a programação até o meio-dia. Toca mais de ti. Eu quero mais de ti aqui pra mandar meu amor, a Fátima, que tá tomando chimarrão aqui. Tá bom, Eloy? Alô, Dona Quitéria. Dona Quitéria. Tá tudo bem por aí? Já melhorou, Dona Quitéria? Só tá com a gripe, né? Também a gente tá aí, eu aqui, a Fátima também, estamos com um pequeno resfriado. Faz parte da idade, né? Já estamos chegando aos 80 anos, então, quer dizer, a imunidade vai baixando. Alô, povo de Deus, vamos escutar o Eloy. Bora, Eloy.
0: Bacana, mano, a cor, Deus abençoe grandemente, obrigado pelo carinho, né? Ué, por que não ofereceu aquele lá com a Albuquerque lá? Por que não ofereceu? Hã? Só para já ver a dona Fátima lá dizendo, não, de novo, não! Deus abençoe, irmã Fátima, Deus abençoe. É, o irmão aí na cor Serapião, olha a hora certa, 11 horas 20 minutos, Deus abençoe grandemente, né? Promessas que não falham, irmãos Vianas, é o nome do louvor que eles queriam, né? Deus abençoe, obrigado, irmã Miria, Maria Luísa Busqueto, Antônia Gomes, não, Antônio e Arino, Bartimeu, já, o cego Bartimeu, já vamos achar esse louvor aqui também, aqui, irmã, Deus abençoe grandemente. Falei, tem mais um áudio do irmão na cor, então fala aí.
1: Bora, Eloy. 10h20, Eloy. 10h20. Já vou antecipando a minha programação, encerramento da programação, que tem muita gente ainda, né, Eloy, para você colocar aí as músicas aí, louvor e testemunho. Então, Eloy, são 11h20, na capital dos catarinenses, e aqui já está tudo prontinho, Eloy. A polenta aí, depois dá o nome da polenta aí, fazer a propaganda de graça aí, que a gente compra outro nome aqui, polentina, né? Então você passa aí, para a gente saber se tem aí o lado de Israel quando a gente subir, porque aqui por lado do litoral não tem. A gente sabe quais são as, quando a gente faz uma polenta aqui em casa, a gente só sabe quais são as marcas. Então ele, você divulga novamente aí o nome dessa marca para nós aí, vai fazer uma propaganda. Tá bom, Eloy? Agradeço aí o pessoal que estão participando, que já participaram também, aos aniversariantes, que Deus abençoe a vida de cada um, abençoe também a vida do meu amor, a Fátima, que Deus abençoe sempre a vida dela, que a gente tenha um caminho até o final, quando Deus nos levar. Ela é gratidão, gratidão de coração, a tua família, tua cunhada, teu concunhado, que estão aí também, na tua residência abençoada. Tá bom, vai? Fique com Deus, todos os ouvintes. Alô, Dona Quitéria. Alô, Dona Quitéria, dá um retorno aí, Dona Quitéria. Alô, alô, Dona Quitéria, melhorou aí, Dona Quitéria. Câmbio. Moacir, alô, Moacir, tá da bênção. Tá de Deus, né, Moacir? Breve vai estar também, tá bom, Moacir? Eloy, um abraço, fique com Deus, bom almoço. E continuamos aqui na audiência.
0: Amém, glória a Deus.
1: Até mais, Eloy.
0: Obrigado, meu querido. Até a noite, né? A noite a gente tá de volta às 18 horas, até às 20 horas, né? Isso é minha esposa deixar, se ela não querer inventar algo com a irmã dela. Mas provavelmente vai deixar sim, né? Vai deixar, Liane? Eu fazer programação à tarde hoje ou quer sair com a tua irmã? Você vai deixar eu fazer programação à tarde hoje ou tu tem compromisso com a tua irmã?
2: Eu não sei ainda, ela nem chegou.
0: Mas ela não sabe ainda nem chegou, né? Deus abençoe. A dona Quitéria tá gravando áudio já aí, ó. Que benção, né? Então bora de louvor aqui, ó. Bora de louvor aqui junto com você aqui na Rádio Direito Vale. Gratidão, tá? Mais de ti, cantor Júnior. Oferecimento aí, o nosso cantor, nosso irmão aí, o irmão na cor Serapião.

0: É um louvor mais lindo que o outro, a pedido da irmã Maria Luísa Boschetto, esse louvor na Cego Batimeu com o cantor Antônio Iarino, né? Lindo louvor também. Dona Quitéria mandou áudio para nós. Oi, Dona Quitéria, bom dia!
1: Pode juntar de volta às 18 horas até às 20 horas, né? Isso é minha esposa deixar, né?
2: Oi, Eloy, bom dia.
0: Pai, bom dia, pode ser.
2: Hoje eu estou bom para falar. Você fala para o irmão que está conversando comigo, perguntando se eu estou bem, que eu estou bem, que eu peço também que ele esteja bem, ele e a família dele. Deus abençoe ele, abençoe a família dele, abençoe ele, abençoe todos vocês. E eu estou bem, em nome do Senhor Jesus Cristo. Ontem eu não saía nem após, e hoje eu estou bem melhor, graças a Deus, graças às orações de vocês, que sempre Deus abençoe vocês, que vocês sempre sejam abençoados, seja se Deus envia os anjos do céu para acampar na porta da porta de vocês, para nunca nada faltar, nunca falta nada, sempre Deus está dando livramento para tudo, tudo que não é da vontade de Deus, Deus sempre está livrando de vocês, está livrando vocês de tudo quanto é perigo. Eu peço que Deus abençoe a todos vocês, a Cauane, a Eliane, os anjinhos que eu chamei de anjinho, eu peço para, eu não vou poder falar todos, mas eu vou pedir para todos que Deus abençoe, seja abençoado pelo Espírito Santo de Deus, e fica na paz de Deus.
0: Amém, glória a Deus. Já já a irmã vai estar com a voz boa, boa, boa, boa. Que Deus abençoe grandemente, irmã Quitéria. Muito obrigado pro coração, pelo carinho. 11 horas 38 minutos e zerou as mensagens. Não tem mensagem, vão lá no site ver se alguém mandou por lá também. Não olhei ainda hoje lá também, me perdoe se você mandou por lá, mas tem como você mandar pelo site, mandar também pelo próprio aplicativo, você consegue mandar mensagem aí, né? Gratidão a todos vocês que estão me ouvindo, tantos lugares diferentes, Ana Albuquerque, Estados Unidos, Taió, Santa Catarina em peso, Ibirama, Lucélia, São Paulo, União da Vitória, Paraná, né? Deve ser até na divisa aqui em Santa Catarina também. Salete em peso ouvido, Itajaí em peso, São Paulo capital, São José Santa Catarina, Salete de novo, eita lá, Vitor Meirelles, onde tem aqui, Maringá, Paraná, um abraço pessoal de Maringá e também ouvindo, né, Buritis, Rondônia, onde Columbus, Estados Unidos, Papanduva, ouvindo aí também, onde tem mais aqui, São João Batista, obrigado de coração pelo carinho, e Brusque, bênção de Deus, povo de Brusque aí também, todo povo, onde quer que você esteja, Monte Castelo está aí ouvindo aí também, né? Tantas outras cidades, Ilha Solteira, São Paulo, que a irmã acabou de mandar mensagem, e assim por diante, Pão de Açúcar, Alagoas, aonde quer que você esteja, que Deus abençoe, livre de todo o mal, amém? Bora botar mais um louvor lindo para você aqui também, aqui agora, está achando um louvor aqui com quem? Com quem? Um louvor que faz tempo que a gente não toca aqui. Vamos botar um aqui, um louvor que faz tempo que nós não toquemos, lembra, Loi, lembra, Daniel Samuel tocou, Tony Tito, faz tempo que não tocou, né, Tony Tito, ei, glória a Deus, pode ser louvores mais atuais também, louvores novos, é só você pedir, 47 98441 6656, Deus abençoe grandemente, né, Tony Tito, dois ungidos, lindo louvor.

E louvorzão lindo, 11 horas 44 minutos. Que Deus abençoe a tua manhã, Deus abençoe teu dia. Gratidão, gratidão, gratidão, né? Muita gente na correria, muita gente aí resolvendo as pendências dia a dia, começo do mês. Deus abençoe grandemente a tua vida, né? Que Senhor Jesus possa resplandecer os teus sonhos, teus planos e tudo mais. Só gratidão. Eu vou fazer o seguinte hoje, especialmente hoje, tá chegando visita aqui agora, vai dar barulho e cachorro e tudo. Eu vou soltar o último louvor aqui agora então, já que a programação encerrou um pouquinho mais cedo as participações. Eu vou voltar com vocês às 18 horas hoje aí também, né? Então vamos fazer uma breve oração rapidinho e que Deus abençoe a oração. A rádio não para, ela toca 24 horas aqui para você, mas só para você ficar aí ciente aí que a gente vai então parar uns minutinhos antes aqui, né? Já que começamos tão cedo também, para você poder almoçar também e eu atender a visita aqui, vai dar barulho e tudo, né? Então, vamos agradecer a Deus. Senhor Deus, tu és maravilhoso. Te agradeço, Deus, por mais uma oportunidade. Muito obrigado por esse dia. Obrigado por esse dia chamado hoje. Permaneça conosco, nos livre de todo mal. Obrigado, Senhor, pelo alimento que tu tens proporcionado por nós. Obrigado pelos livramentos. Obrigado pela água. Obrigado pelo ar. Obrigado pela terra. Obrigado pela saúde. Obrigado pelo carro. Obrigado por cada motivo de seguir em frente, Pai. Eu te louvo, eu te bendigo em teu santo nome, Pai. Gratidão. Permaneça conosco, Senhor. Nos dê saúde para prosseguir em frente. Restabeleça minhas vistas, Senhor, para que possa conseguir ler as mensagens que os irmãos e irmãs mandam também. E a todos, Senhor, muito obrigado. Eu te louvo, te agradeço, porque tu és digno de toda honra, toda glória. Em nome do teu filho Jesus. Amém. Valeu, família. Tchau, tchau. Até a noite, se Deus assim permitir. Gratidão a todos aí que estão aqui junto com a gente aí também, né? É paixão pela presença, meu irmão. É paixão pela presença de Deus. Por isso que estamos aqui. Até às 18 horas, se Deus assim permitir. Tchau, tchau, família. Visita nosso TikTok, visita nosso Facebook. YouTube tá parado lá ainda, mas visita pelo menos o TikTok e Facebook. Chegou a visita. Valeu, tchau, tchau.

0: 11:49.
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2: Saiba quais superalimentos não podem ficar de fora do seu verão. Manteigas de nutis. As gorduras mono e poliinsaturadas presentes nas nutis têm propriedades anti-inflamatórias, além de fornecerem saciedade, tornando-se uma boa opção para aqueles que praticam atividades físicas ou querem perder gordura, quando consumidas com moderação. As oleaginosas, em geral, também são fontes de vitaminas e minerais antioxidantes, que favorecem a recuperação muscular, diminuindo a quantidade de radicais livres produzidas durante o exercício, além de prevenirem o envelhecimento precoce. Se você for consumir as nutis sob a forma de manteiga, alerta a nutricionista Alessandra Almeida, de preferência a versão caseira, para garantir que a preparação conte apenas com as nutis. É preciso ter atenção na hora da compra, pois além das nutis, esses produtos possuem açúcar e gordura trans, explica. Agora, quando bater aquela vontade de comer um lanchinho à tarde, acrescente a manteiga de nutis na tapioca e no pão sem glúten.
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4: Olá, chegando para você o nosso Esporte Agora com a minha apresentação, locutora Patrícia. E a possibilidade de uma repescagem para recolocar seleções eliminadas na Copa do Mundo de 2026, incluindo o Brasil, virou um dos assuntos mais comentados nas redes sociais e impulsionou as buscas no Google. A informação é falsa. A FIFA não anunciou nem estuda oficialmente uma repescagem para as seleções eliminadas durante a Copa do Mundo. O boato surgiu como uma brincadeira nas redes sociais e depois acabou sendo transformado em fake news por meio de montagens que imitavam comunicados oficiais da entidade.
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0: 11:52.
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4: E Jordan Henderson, meio-campista da Inglaterra, passou por uma cirurgia após se machucar durante a comemoração da classificação na Copa do Mundo. O jogador publicou o momento nas redes sociais. Henderson informou que a operação foi concluída e agradeceu à equipe médica que o atendeu. O atleta de Brentford, da Inglaterra, citou nominalmente os médicos envolvidos no procedimento e desejou sorte à Inglaterra. Sem Henderson, a Inglaterra enfrenta a Noruega no próximo sábado em Miami. A partida válida pelas quartas de final acontece a partir das 18 horas.
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10: Olá, meus queridos irmãos, graça e paz a todos. Tudo de bom para você. Que Deus possa ricamente abençoar a sua vida, seus sonhos, seus projetos, seus anseios. 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

0: Meio-dia e 5 minutos.
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2: Saiba quais superalimentos não podem ficar de fora do seu verão. Manteigas de nutes. As gorduras mono e poliinsaturadas presentes nas nutes têm propriedades anti-inflamatórias, além de fornecerem saciedade, tornando-se uma boa opção para aqueles que praticam atividades físicas ou querem perder gordura, quando consumidas com moderação. As oleaginosas, em geral, também são fontes de vitaminas e minerais antioxidantes, que favorecem a recuperação muscular, diminuindo a quantidade de radicais livres produzidas durante o exercício, além de prevenirem o envelhecimento precoce. Se você for consumir as nutes sob a forma de manteiga, alerta a nutricionista Alessandra Almeida, de preferência a versão caseira, para garantir que a preparação conte apenas com as nutes. É preciso ter atenção na hora da compra, pois além das nutes, esses produtos possuem açúcar e gordura trans, explica. Agora, quando bater aquela vontade de comer um lanchinho à tarde, acrescente a manteiga de nutes na tapioca e no pão sem glúten.
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3: Olá, chegando para você o nosso Esporte Agora com a minha apresentação, locutora Patrícia. E a possibilidade de uma repescagem para recolocar seleções eliminadas na Copa do Mundo de 2026, incluindo o Brasil, virou um dos assuntos mais comentados nas redes sociais e impulsionou as buscas no Google. A informação é falsa. A FIFA não anunciou nem estuda oficialmente uma repescagem para as seleções eliminadas durante a Copa do Mundo. O boato surgiu como uma brincadeira nas redes sociais e depois acabou sendo transformado em fake news por meio de montagens que imitavam comunicados oficiais da entidade.
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0: Meio-dia e 7 minutos. 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
3: E Jordan Henderson, meio-campista da Inglaterra, passou por uma cirurgia após se machucar durante a comemoração da classificação na Copa do Mundo. O jogador publicou o momento nas redes sociais. Henderson informou que a operação foi concluída e agradeceu à equipe médica que o atendeu. O atleta de Brentford, da Inglaterra, citou nominalmente os médicos envolvidos no procedimento e desejou sorte à Inglaterra. Sem Henderson, a Inglaterra enfrenta a Noruega no próximo sábado em Miami. A partida válida pelas quartas de final acontece a partir das 18 horas.
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10: Olá, meus queridos irmãos, graça e paz a todos, tudo de bom para você, que Deus possa ricamente abençoar a sua vida, seus sonhos, seus projetos, seus anseios. Já está no ar a seleção musical das mais lindas canções com Jonatas Gonçalves no programa Dora Top, que já está no ar.
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1: Tá todo mundo curtindo aqui a edição do Adora Top, hein? Graças a Deus pela vida, pela saúde, pela família, pelo trabalho, pelo relacionamento e, acima de tudo, pelos livramentos, pelo aprendizado, pela bagagem e por tudo que Deus coloca em nosso caminho. Sempre tudo é válido, sempre trazendo um aprendizado, uma bagagem, um discernimento para nos conduzir nesta terra. Tudo de bom para você na audiência. Este é o Adora Top, que vai dando uma rápida pausa para o intervalo comercial. E a gente volta na sequência com mais um bloco, com mais canções gospel aqui no Adora Top.
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3: Meio-dia e 27 minutos.
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3: Meio-dia e 27 minutos.
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8: Um homem diferente, com roupas mal passadas ou não passadas, andando por estradas empoeiradas e esburacadas, seguido por um grupo de amigos e colaboradores, entrando em pequenas aldeias, conversando e atendendo pessoas simples e pobres, curando doentes sem ser reconhecidamente um médico, aconselhando pessoas aflitas sem ser um psicólogo, aconselhando, ensinando e abraçando pessoas e causas, muitas delas sem solução aparente, visto que já tinham sido rejeitadas e esquecidas, desiludidas, ignoradas. Um homem diferente que falava de um reino e de um pai. Falava de uma vida diferente e de uma comida especial que dá vida e sacia o corpo e a alma. E nas suas palavras algo se percebia de poder e de alegria, com autoridade jamais vista. Esse homem era muito conhecido. Sua fama se espalhou e muitos vinham de longe para vê-lo. Muitas pessoas queriam tocá-lo, ouvi-lo e receber dele a sua graça através do inegável poder. Mulheres traziam crianças para que ele as abençoasse, as tocasse, e ele dizia aos que o queriam impedir: deixa vir a mim os pequeninos. Não os embaraceis, porque dos tais é o reino dos céus. Um homem diferente que atraía muita gente conseguia mudar e melhorar a vida das pessoas. Este era Jesus, cujo nome significa Salvador. Ele também é Senhor, nosso Senhor e Salvador Jesus Cristo. Muitos milagres ele realizou, maravilhas muitas, e ele até ressuscitou mortos. Esse homem muita gente não sabia, mas era o próprio Deus encarnado, nascido de uma virgem em Belém de Judá. Deus no meio do povo. Deus conosco, como profetizou Isaías. Por isso ele era assim, tão diferente, tão especial, tão humano e tão espiritual. Jesus é o único caminho. Não busque atalhos.
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1: 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Você está na audiência do programa Dora Top, com as mais lindas canções do seu artista predileto, da sua banda, do seu cantor, da sua cantora, da sua dupla. A gente toca um pouquinho de tudo que você gosta no Dora Top com Jonatas Gonçalves, que volta depois do intervalo com mais músicas.
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2: Meio-dia e 48 minutos.
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4: Faça capturas de tela rapidamente. No Windows, Win mais Shift mais S para capturar uma parte da tela. No Mac, comando mais Shift mais 4 para selecionar uma área.
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2: Poxa, que peninha, o nosso programa Dora Top vai ficando por aqui. É uma pena, mas a gente se encontra na próxima edição, neste mesmo horário aqui na nossa rádio, para juntos a gente louvar e agradecer o nome do Senhor Jesus em mais uma edição do Adora Top. Fiquem com Deus e até a próxima.
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4: Vamos juntos beber da fonte? Assim diz a Bíblia. Regozijai-vos sempre no Senhor. Outra vez digo, regozijai-vos. Filipenses 4:4. Logo mais versículos para encher sua vida de alegria.
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Olá, mais uma quinta-feira e nós estamos aqui juntinhos com o Estação Louvor, o programa que é inspiração para movimentos cada vez melhores, para atitudes mais positivas, mais humanas, mais divinas, enfim. Nós temos uma programação que é a inspiração para você, ouvinte. E claro que você é a nossa inspiração, é a razão de estarmos aqui mais uma vez no Estação Louvor.

0: está na hora do intervalo, mas é sempre muito rápido. É o tempo de você tomar uma aguinha, um cafezinho e a gente já volta com muito mais música e na melhor programação, é claro, né? Não saia daí, eu já volto.
1: Treze horas e 22 minutos.
0: Deu tempo de tomar aquela aguinha? Muito bem, já estamos de volta com a nossa programação e eu sei que você vai adorar mais essa parte, com grandes sucessos aqui na sua rádio.

0: Aqui os intervalos são sempre muito rápidos, então não saia daí, é rapidinho e a gente volta com muito mais música. Até já!
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0: Deu tempo de tomar aquela aguinha? Muito bem, já estamos de volta com a nossa programação e eu sei que você vai adorar mais essa parte, com grandes sucessos aqui na sua rádio. 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
4: 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Se tiver sol, é Ele quem coloca o sol lá no céu. É a vontade de Deus que é maior que tudo, sabe? É a vontade de Deus que supera todos os medos. Sabe aquele desenho animado que você assiste, que tem um herói lá, sabe? Só existe um herói de verdade, esse herói é Jesus Cristo.

0: você puder. Aleluia!
1: Puxa, que pena, nosso encontro está terminando. Mas fica aquele gostinho de quero mais, né? E a certeza de que nós vamos nos encontrar novamente em breve, aqui na sua programação, com as melhores músicas e muito amor no coração. Valeu, até lá! 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
2: 14 horas.
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Que a luz da fé ilumine nossa jornada a partir de agora no nosso É Para Adorar desta quinta-feira. Sejam bem-vindos ao nosso programa, hein? Onde os louvores, com certeza aí, vão criar uma atmosfera de paz e serenidade. Prepare-se para se deixar envolver pela graça divina através dos melhores louvores aqui no É Para Adorar.

0: Você que tá aí ouvindo, mais um momento de adoração aqui no nosso programa É Para Adorar. Prepare-se para se conectar com o divino através da música que toca o seu coração, hein? Já já a gente volta, hein?
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0: De volta à nossa programação repleta de louvores que transcendem o tempo. Você está preparado aí para se deixar levar pela poderosa mensagem contida aí em cada melodia?

0: Coisa linda, hein? Você é muita pressão. Quem gostou? Quem sentiu a presença do Espírito Santo? Bem-vindos à casa do Pai. Bem-vindos.
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0: Com gratidão e reverência, despedimos de você, nossos queridos ouvintes, aqui no nosso momento de adoração. Obrigado aí por nos acompanhar no É Para Adorar. E que a paz e a serenidade que encontramos aqui no nosso programa acompanhe você ao longo aí da sua jornada. Até breve!
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0: As minhas ovelhas ouvem a minha voz. Eu as conheço e elas me seguem. João 10, 27. Olá, querido ouvinte, amado irmão e amada irmã. Mais um momento especial com fé no Criador. Instinto de rebanho. Perto de uma vila no lado oriental da Turquia, enquanto os pastores tomávamos seu café da manhã, uma das ovelhas pulou de um penhasco de uns 13 metros e morreu. Então, quando os pastores, abalados, olharam o que acontecia, o restante do rebanho fez o mesmo. Ao todo, 1.500 ovelhas descuidadas tropeçaram penhasco abaixo. As únicas boas novas foi que a queda de pelo menos 1.000 foi amortecida pela pilha crescente de lã daquelas que pularam primeiro. Segundo um jornal, morreram 450 ovelhas. A Bíblia refere-se muitas vezes aos seres humanos como sendo ovelhas, como está em Salmos 103, Isaías 53:6, Mateus 9:36. Facilmente distraídos e suscetíveis às influências de grupos, nós acabamos seguindo a multidão mais do que a sabedoria do bom pastor. Eu fico contente que a Bíblia também descreve as ovelhas de uma forma positiva. Jesus disse: "Eu sou o bom pastor. As minhas ovelhas ouvem a minha voz. Eu as conheço e elas me seguem." João 10, 14:27. A grande pergunta para nós é a seguinte: a quem estamos seguindo? Uns aos outros? Pastores egoístas? Ou a voz e a direção do bom pastor? Nosso desafio não é cometer o erro das ovelhas que seguiram cegamente umas às outras, precipício abaixo. Nosso propósito diário deve ser o de perguntar-nos: estou ouvindo a voz do bom pastor? Estou seguindo? Siga a Cristo e não a multidão. Pense nisso.
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0: Bondoso Pai, em teu nome, Jesus Cristo, levamos nossa oração ao nosso Deus Criador, Pai. Abre, Senhor, nossa mente, os nossos ouvidos, os nossos corações, para que possamos ouvir o bom pastor a falar-nos, Pai. Perdão dos nossos pecados, perdão pelos nossos erros, perdão, Pai. Somos pecadores, Deus. Ouve nosso clamor agora, Senhor. Ilumina a vida desses ouvintes, milhares de ouvintes que junto estamos agora. Ilumina as nossas vidas com Tua palavra, Deus amado, Deus eterno, em nome de Jesus Cristo, nosso Salvador. Amém.
2: Que privilégio ter a mesma mão que fez o universo e espalhou as estrelas, escrevendo seu nome no livro da vida. Louve a Deus por isso e declare agora Cristo como seu Senhor e Salvador, buscando a partir daqui o perdão e uma vida correta. Deus alegra-se por todo aquele que assim desejar de todo o coração.

0: 14:44.
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0: Oi, gente, graça e paz, meu irmão, graça e paz, minha irmã. Mais uma edição do programa Diante do Altar. Eu tô aqui na comunicação com vocês, seu irmão em Cristo, pastor Dimani Nunes. É um prazer abrir essa programação e saber que você tá aí, ó, ouvindo a gente aí na programação. Muito obrigado pelo carinho, pela carona que você dá pra gente na nossa programação. De segunda a sexta-feira, rola aqui na programação mais top do seu rádio, o programa Diante do Altar. E eu venho aqui com muito prazer, com muita alegria te abençoar com essa programação, tá bom? Olha, eu declaro que durante a programação, Deus vai falar contigo de forma especial, de forma maravilhosa, através da palavra, através do louvor. Só basta você estar ligado com a gente. Então eu digo sempre, aumenta o volume, abre o coração e deixa o papai falar com você, porque a partir de agora é bênção de Deus na sua vida. Vambora, aumenta o som, me dá carona na bênção aí, vambora. Começa mais uma edição de programação e eu solto essa canção para abrir a programação de hoje. Solta esse sucesso aqui para você. Bora, produção, solta a música. É pouco papo e muito som.
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0: Top tá hoje, hein, gente? Que isso? Você acabou de ouvir canção maravilhosa e eu quero dizer pra você, tem mais pra vir ainda aí. Tem mais coisa boa pra você na programação. Então, não desconecta, não sai daí, não desliga, não muda. Vou pro intervalo rapidinho e volto já já na sequência, trazendo mais música boa pra você e a programação Diante do Altar pra alegrar a sua vida, pra alegrar o seu dia, beleza? Então, vem comigo na melhor, sem sair da frequência. Volto já já. 2 minutinhos, sai daí não.
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0: Voltamos! Logo após esse intervalo, a gente está de volta com esse aqui que é o seu programa de alegria, o programa Diante do Altar. Eu sou o pastor Gilvani Nunes, trazendo essa forma de adorar a Deus, que é o programa Diante do Altar, que é a sua companhia diária, você que está aí com a gente todos os dias ouvindo nossa rádio, ouvindo nossa programação. Muito obrigado pela audiência e saiba que é um prazer poder ficar aqui com você. A gente volta já do intervalo assim, com vontade de derramar mais de Deus na sua vida, de tocar mais canção bonita, de te abençoar. Então peço por você, aumenta o volume aí. Eu quero tocar mais uma sequência pra você. A produção preparou uma especial pra você aqui agora. Sobe o som, porque a produção vai trazer coisa boa agora. Aumenta. Vem comigo!

0: gente, tá aí pra vocês então, depois dessa super sequência. Você agora vai dar uma pausa rapidinha aqui, a gente vai dar um break, mas coisa rápida, aquela coisa rápida, sabe, de vapt-vupt. É só pra molhar a garganta e voltar pra trazer mais sucesso pra você, pra poder sentir mais presença de Deus, porque já estamos sentindo a glória de Deus aqui na programação, hein? Tá gostoso demais o programa de hoje e, é claro, tá bom porque você tá aí junto com a gente. Então, enquanto eu vou pro break rapidinho, faz aquela pedida, aquele pedido abençoado, vai lá, convida alguém, chama alguém pra ouvir a programação diante do altar, porque tá rolando coisa boa e vai rolar muito mais. Como eu digo sempre, o melhor de Deus está por vir. Então, fica por aí que eu volto já já, trazendo mais de Deus na programação. Mais top do seu rádio.
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0: volta com a programação Diante do Altar. Isso mesmo, depois desse intervalo abençoado aí, você volta ouvindo a programação mais top do seu rádio, trazendo alegria pra você na rádio mais top que você ouve todos os dias. Olha, agora a gente vai de mais canção pra você, mas a gente quer agradecer muito você pelo carinho da sua audiência, por você estar junto com a gente aí acompanhando. Espero que esteja gostando da programação Diante do Altar e que você possa divulgar pra mais gente pra ouvir a nossa rádio e ouvir a nossa programação que rola por aqui de segunda a sexta-feira. Isso mesmo, nesse horário você ouve a gente. E agora chega de blá blá blá, eu tenho mais louvores bonitos pra você, pro seu coração. Abra o coração e deixa Deus te abençoar. Como eu digo sempre, aumenta o volume, porque o melhor de Deus está aqui.
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0: O Salmo de número 30, o versículo 5, diz assim: o choro pode durar uma noite, mas a alegria vem pela manhã. Meus amados, no Gotas da Palavra de hoje eu trago um texto muito conhecido de todos, repetido, expressado, gravado no coração, que é o Salmo de número 30, verso 5. É um texto já expressivo, um texto que já não precisa de explanação, quando ele diz: tudo, o choro dura uma noite, mas a alegria vem amanhecer. Mas na verdade, esse texto, ele não é um texto literalmente que o choro durou uma noite e a alegria vem pela manhã somente. Ele é um texto profético, porque a noite aqui simboliza os dias maus. A noite aqui simboliza os dias complicados que nós temos na vida. Infelizmente, os dias maus vêm, o apóstolo Paulo já disse isso, né? O apóstolo Paulo já nos disse em Efésios, no capítulo 6, que nós deveríamos estar revestidos de toda a armadura de Deus para que possamos suportar o dia mau. Então o dia mau vem e o choro que dura pela noite, a noite é o tempo que você vive, às vezes, em meio às suas crises, em meio às intempéries, em meio às provações, em meio às dificuldades. Sabe, aquele tempo de guerra no casamento, aquele tempo de batalha no meio das finanças, aquela porta que se fechou, aquele tempo de desemprego. Então, assim como a noite, o choro dura uma noite, expressa um tempo, um período. A noite tem um período. Provavelmente ela começa às 18 horas e só vai terminar às 6 da manhã. Há um período, mas a gente tem que entender uma coisa: é um período que acaba, é um período que passa. Ou seja, a noite não é para sempre. Ou seja, o seu choro não é para sempre. Ou seja, essa prova, essa tempestade, não vai ser para sempre. O que esse texto expressa para nós é que tem um tempo certo para que a alegria venha. Então, talvez você está me ouvindo hoje e está vivendo noites sombrias da sua vida, dentro da sua casa, com o seu cônjuge, com os seus filhos, com os seus pais, talvez alguém que você ama que está num leito de dor, num hospital, e você diz: meu Deus, quando isso vai passar? A palavra de Deus é o que nos conforta, é o nosso alívio, e ela traz essa expressão, dizendo e lembrando a você que a noite passa e o dia chega. O choro vai durar só uma noite, mas quando o dia chegar, vai ter alegria. E deixa eu profetizar algo para você hoje do meu coração. O tempo de cantar, o tempo de alegrar-se está chegando. Só confie em Deus. Não saia da presença dEle, não desista de crer nele. Por mais impossível e improvável que seja de que haja uma mudança nessa história, de que haja uma mudança no seu cativeiro, receba essa palavra no seu coração. Vai passar. A noite já está acabando, o choro já está chegando ao fim, a tristeza já está indo embora, e Deus vai trazer um tempo novo. Que completa essa palavra é o Salmo 126, versículo 5, que os que semeiam em lágrima cegarão com alegria. Então você semeia suas lágrimas no Senhor, porque Deus vai trazer o tempo da alegria. Eu quero profetizar: o choro está cessando, a alegria está chegando, a noite está indo embora e o raiar de um novo dia está prestes a aparecer para você. Você vai sorrir, é o que eu profetizo para a sua vida. Enxuga a lágrima dos seus olhos e se prepare para se alegrar. Gotas da Palavra de Deus, eu sou o pastor Giovanni Nunes.
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3: Horas e 40 minutos.
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2: Vamos juntos beber da fonte? Assim diz a Bíblia. Regozijai-vos sempre no Senhor. Outra vez digo, regozijai-vos. Filipenses 4:4. Logo mais versículos para encher sua vida de alegria.
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2: Começando nesse momento mais um programa do nosso Adoração Máxima nesta quinta-feira, sim, começando mais um programa de muita bênção, de muita adoração, e eu, Diego Almeida, fazendo a sua companhia nesse dia, trazendo pra você muito louvor. Bora começar a nossa adoração, aqui vai a nossa primeira sequência de louvores.
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2: 17 horas e 2 minutos.
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4: E esteve ela apanhando naquele campo até a tarde. Rute 2:17. Deixe-me aprender com Rute, a colhedora. Tal como ela saiu para recolher espigas de milho, devo eu ir para os campos da oração, da meditação, das ordenanças e do ouvir a palavra, para apanhar o alimento espiritual. A colhedora reúne sua porção, espiga a espiga. Seus ganhos são pouco a pouco. Logo, devo ficar satisfeito em apanhar tão somente algumas verdades, se não houver maior abundância delas. Cada espiga ajuda a fazer um feixe, e cada lição do Evangelho ajuda a nos tornar sábios para a salvação. A colhedora também mantém os olhos abertos. Se tropeçar entre o restolho, ela não terá qualquer carga para alegremente levar para casa ao anoitecer. Devo estar atento, em exercícios religiosos, para que eles não se tornem inúteis para mim. Eu temo que já tenha perdido muito. Oh, que eu possa estimar corretamente minhas oportunidades e recolher com maior diligência. A colhedora inclina-se para tudo o que acha, e assim também eu. Espíritos altivos criticam e contestam, porém mentes humildes recolhem e recebem o benefício. Um coração humilde é um grande auxílio para uma audição proveitosa do Evangelho. A penetrante palavra de salvação não é recebida senão com mansidão. A dura cerviz faz um mau catador. Para baixo, orgulho mor, pois és um ladrão vil que não deve permanecer por sequer um momento. Aquilo que a colhedora reúne, ela segura. Se deixar cair uma espiga ou encontrar outra, o resultado do seu dia de trabalho será escasso. Ela é cuidadosa tanto em reter como em obter, e assim seus ganhos são grandes ao final. Quão frequentemente esqueço tudo aquilo que ouvi. A segunda verdade empurra a primeira para fora da minha mente. Por isso, minha leitura e aquilo que ouço terminam em muito barulho para nada. Acaso eu sinto devidamente a importância de armazenar a verdade? O estômago com fome torna sábia a acolhedora. Se não houver milho em sua mão, não haverá pão em sua mesa. Ela trabalha sob o sentido de necessidade. Por isso, seu caminho é ágil e sua pegada é firme. Eu tenho uma necessidade ainda maior. Senhor, ajuda-me a senti-la para que ela me encoraje a ir adiante, a colher em campos que produzem uma recompensa tão abundante à diligência.
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5: E disse Jesus: ide por todo o mundo e pregai o evangelho a toda criatura.
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1: Estamos de volta com mais um bloco do nosso programa de adoração ao nosso Deus. E nesse momento eu quero te convidar a nós continuarmos com a nossa adoração, pois o louvor tem o poder de quebrar cadeias e correntes. Então vamos unir a nossa fé nesse momento e vamos continuar com nossa adoração. Aqui vai a nossa próxima sequência de louvores.
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Eu vou quando eu estiver pertinho da morte. Aí eu vou. Mas nessa noite, o Senhor te convida para os braços dele. Longe de todo abuso, longe de toda violência, longe de toda afronta.

em javanês, em papianês. 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

E aí, onde você estiver, qualquer lugar, no hospital, não sei onde você está, mas aí onde você está agora, se você deseja receber Jesus como teu Salvador, a Bíblia diz que aquele que confessa com a sua boca está salvo. Se você deseja receber Jesus como teu único e suficiente Salvador, eu quero que você levante a sua mão comigo assim, lá no alto. Isso. Pode levantar a sua mão.

Nessa noite, eu te recebo como meu único e suficiente Salvador. Perdoa os meus pecados. Me ajuda, Jesus, a vencer. Me dá força para seguir. Porque de hoje em diante, eu sou teu. Eu sou tua. E ninguém poderá me tirar das tuas mãos. Obrigada, Jesus. Porque o Senhor me recebe. E porque o Senhor me recebe do jeito que eu sou e vai me transformar, eu vou

Amém? Deixa eu orar com você. Bota a mão no coração. Senhor, eu te apresento essas pessoas que receberam Jesus como Salvador no mundo inteiro. E eu te peço, Senhor, que naquele grande dia, o dia da tua volta, nós possamos nos encontrar diante do teu trono.

0: tua face, poderemos celebrar, Senhor, a tua grande salvação. Nenhum desses se perderá, nenhum desses, mas todos serão eternamente teus. Amém.
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3: E o programa dessa quinta-feira, ele já vai ficando por aqui. Muito obrigado pela sua presença e participação em mais um dia do nosso Adoração Máxima. Amanhã, sexta-feira, estamos de volta e eu estarei esperando por você. Fiquem todos com Deus e até amanhã. Tchau, tchau!
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5: 17:34.
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9: olá família cristã, tô chegando nesta quinta-feira, 9 de julho de 2026, chegando o nosso Conectados com Deus. Ótima quinta, fim de semana chegando por aí, ó, é o passinho pra sexta-feira. Como é que tá aí você? Tá tudo bem? Tudo certinho? Forte abraço, que bom te encontrar aqui mais um dia, que bom te encontrar por aqui na nossa rádio, ó, um abraço, um beijo no coração de cada um de vocês que se encontra aí ouvindo aqui a nossa rádio, tá bom? Bora fazer barulho, bora ouvir muita música gospel, a sua participação valendo aqui comigo no nosso Instagram, no WhatsApp, você participando aqui comigo, tá bom? Pra quem não me conhece,
10: Marcos Santos.
9: Satisfação, que privilégio. Fala, garoto. Não, filho.
11: Hoje
9: é quinta, tá? Espera só um pouquinho, velho. Tá? Espera só um pouquinho pra sexta-feira. Bora começar, chegando a primeira sequência aqui, nosso Conectados com Deus. Começou, dá o play.

Obrigado pelo seu carinho e obrigado pela sua audiência. Que bacana te encontrar por aqui na nossa rádio. Gente, eu quero a sua participação, tá? Aqui no nosso WhatsApp. WhatsApp da nossa rádio tá bombando por aqui. Então participe com a gente, pede a sua música aí. Obrigado a você em todo o Brasil, país, aí afora, ouvindo aqui a nossa rádio, a audiência da nossa rádio é muito grande, né? Que bacana, que bacana. Isso é bom demais. Bora de mais músicas? Chegando mais uma sequência abençoada aqui no programa Conectados com Deus. Bora!

0: Opa, maravilha! Breve intervalo comercial aqui do nosso Conectados com Deus. Fica aí, eu volto já já.
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3: 17:59.
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5: Saiba quais superalimentos não podem ficar de fora do seu verão. Manteigas de nutis. As gorduras mono e poliinsaturadas presentes nas nutis têm propriedades anti-inflamatórias, além de fornecerem saciedade, tornando-se uma boa opção para aqueles que praticam atividades físicas ou querem perder gordura, quando consumidas com moderação. As oleaginosas, em geral, também são fontes de vitaminas e minerais antioxidantes, que favorecem a recuperação muscular, diminuindo a quantidade de radicais livres produzidas durante o exercício, além de prevenirem o envelhecimento precoce. Se você for consumir as nutis sob a forma de manteiga, alerta a nutricionista Alessandra Almeida, de preferência a versão caseira, para garantir que a preparação conte apenas com as nutis. É preciso ter atenção na hora da compra, pois além das nutis, esses produtos possuem açúcar e gordura trans, explica. Agora, quando bater aquela vontade de comer um lanchinho à tarde, acrescente a manteiga de nutis na tapioca e no pão sem glúten.
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0: Opa, tô de volta, hein? E aí? Opa! Sou eu, mas pode chamar de seu amigo. Forte abraço pra você. Tá aí com a gente. Salve, salve, juventude de Deus. A paz do Senhor Jesus, tá? Que ele venha, nos abençoe a cada dia mais. Ó, chegando mais a sequência gostosa de muita música que toca os nossos corações. Tá bom? Bora ouvir então? Chegando mais uma sequência pra você aqui, ó. Você tá no nosso Conectados com Deus.

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Olá, muito boa noite, a paz do Senhor Jesus, graça e paz, shalom. Começar mais uma programação ao vivo aqui na Rádio Dourado do Vale, esse é o horário onde que a gente tem um encontro aqui todos os dias com uma programação com louvores mais lindos, louvores mais antigos aí que deixaram saudade, de louvores que ainda dão muitas lembranças, né? Então, vem junto com a gente fazer essa programação ser ainda melhor. Manda tua alô pra cá, é o DDD 47 98441 6656, 47 98441 6656. Boa noite família Dourado do Vale. Hoje é aquele dia que a gente vai até às 20 horas aí com o melhor do louvor antigo aí pra você. Como é que você está? Tudo certo? Tudo bem? Na paz do nosso Senhor Jesus? Vamos começar aqui um louvor muito lindo aqui com Aos Pés da Cruz com o irmão Flavinha. Ou depois também, aqui até mudamos com o irmão Flavinha. Quem são estes? Olha que louvor lindo pra você. Boa noite.

0: Manda seu alô para cá, 47984416656. E tem participação, que maravilha, né? Olha só quem está mandando um alô para nós aqui também. É nosso irmão aqui em Cristo Jesus, a irmã Miriam, a esposa do irmão Adelei. Mandou assim para a gente, assim, ó. A paz do Senhor, irmão Eloy, quero pedir o hino Vem, ó Minha Alma, com Equipe Obras de Amor. Ó, que louvor lindo, né? Vamos ouvir já esse louvor aqui junto com ela também. É um privilégio poder ter aqui você com uma companhia aqui também. Manda alô para cá, 47, é o DDD 98441-6656. Rádio Adoraito Vale, 3 anos, 9 meses, estamos juntos aqui, levando a palavra de Deus com muita simplicidade, muito amor e respeito por você. Bora lá. Louvor lindo.
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Olha que canção linda! Como é bom quando você participa, quando você está aqui junto comigo, né? Olha mais essa canção linda! Ninfa Ribeiro, filho.

0: Canções lindas para nós aqui na Rádio Dourado do Vale. Olha a hora certa aí. Na Cor Serapião tá aí, 18 horas 32 minutos. Que bom que você está aqui junto comigo. Manda teu alô. Olha, tem áudio.
1: Oi, minha amiga lá, eu sou o Luiz.
0: Ô, Luiz.
1: Eu quero o hino. Quem é o carpinteiro com brilhantes de Jesus?
0: Fiel, deixa eu ver se eu ouvi o áudio de novo, que meu retorno aqui, ó, ele não é daquele mais alto, vamos ver aqui, ó.
1: Oi, minha amiga lá, eu sou o Luiz. Eu quero o hino. Quem é o carpinteiro com brilhantes de Jesus?
0: Amém. Obrigado de coração, meu amigo Luiz Miguel. Deus abençoe grandemente a tua vida. Já vamos achar já esse louvor lindo aqui pra ti também, né? Quem é o carpinteiro? Quem é? O carpinteiro, né? Que bom que você tá participando. Muito obrigado por não deixar eu sozinho aqui, tá, meu amigo? Obrigado mesmo, tá? Deus abençoe a tua vida. Obrigado aí a tua família também. Gratidão, viu? Deus abençoe grandemente. Em nome de Jesus. Uhul. Quem é o carpinteiro? Aqui, ó. Brilhante Jesus. Quem é o carpinteiro? Tem tantos que cantam esse louvor. Eu vou botar outro louvor aqui, meu amigo. Enquanto eu acho aquele louvor lá pra ti. Mano, vamos achar aquele louvor e vai ser um louvor lindo, né? Pode ter certeza, né? Bênção de Deus. Vou botar um outro louvor aqui, ó. Valor de uma alma. Já ouviste esse louvor também, né, meu amigo? Vamos ouvir esse louvor com Mara Lima cantando pra gente aqui também. Ouve aí, meu amigo, ó.

Belíssimo, belíssimo louvor. Quem é o carpinteiro? Ele, que benção, né? Obrigado de coração a esses meninos de ouro aí que escolhem esse louvor junto comigo aí, Luiz Miguel, Davi Lucas. O Luiz Miguel, faz força, canta assim também, tu consegue. Uhul. Canta aí pra nós aí. O Paulo de Concórdia já tá aí junto com a gente. Paulo, Marcelina, já estão. Como é que se esqueci já o nome? Ai, ai, ai, tio Eloy, como é que é o nome da irmã já? Celiane, é isso? Celiane. Deus abençoe. Se eu errei, me perdoe, tá? Aquele abraço especial pra vocês. Obrigado de coração, povo. Você que tá chegando agora aqui na Rádio Doraito Vale, muito obrigado pelo carinho. Deus abençoe grandemente, viu? Muito obrigado mesmo. Ótima noite pra você. Hoje, dia 9/7/2026, 18h43. Como é que foi teu dia? Graças a Deus, tudo bem? Tudo certo? Espero que tenha sido tudo muito bom, né? Achar mais um louvor lindo aqui para você também, aqui, né? É, onde que nós podemos achar um louvor que vai tocar o teu coração, né? Mensageiros da Última Hora. Olha aqui esse louvor. Que lindo para você. O Valor de uma Alma também, que é um louvor lindo cantado por eles, né? É aquela de fazer assim, ó.

coisa linda, que cada louvor maravilhoso, né? Louvores maravilhosos para mim e para você. Eu vou deixar mais um louvor lindo para você aqui agora. Fio da Espada, Os Mensageiros da Última Hora, para você também. Bora, louvor, lindo louvor para você.

Canção maravilhosa pra nós aqui também. Boa noite, família. Bora, bora, bora. Daqui a pouco não vai querer vender o banho hoje, não. Dizer tem que tomar só sábado, não, hein? Bora tomar aquele banho, ficar cheirosinho, tirar um pouco as vitaminas da poeira do corpo. E agora vem o louvor lindo a pedido da irmã Miriam, também, esposa do Adelei. O crente 6 horas com Deise Espíndola. Bora ouvir esse louvor lindo aqui também. Ei, bênção de Deus, hein? Que maravilha!

Belíssimo louvor, o crente 6 horas, 6 horas por mim. É, bem desse tipo, na 6 horas, vocês oram por mim ali, vocês oram. É, bem essa aí, Deise Espíndola cantando aí pra gente. Deus abençoe, né? Obrigado de coração você que tá ouvindo, você que tá curtindo esses louvores. Olha a hora certa, são exatamente 18 horas 56 minutos. Muito obrigado pelo carinho, muito obrigado por sua audiência. Vem junto com a gente, bora fazer diferença nessa rádio. Essa rádio aqui é diferente, ela é feita pra você, né? Deus abençoe. Quem canta louvor aqui agora, mais um louvor lindo aqui, deixa ali, Matheus Jensen.

Belíssimo louvor, né? Parada firme em Jesus, cantando aqui pra gente aqui também. Glória a Deus, né? Que parada firme em Jesus, asas do... Agora não tem parte demais aqui da letra do louvor, né? Gratidão aí também. Por você que está aqui ouvindo a Rádio Direto Vale, você que está comparecendo aqui também, mandando aquele alô. Gratidão a todos vocês, viu? Que benção, né? São exatamente 19 horas 4 minutos. Que bom que você está aqui. Manda teu alô para cá, vai lá, 47 DDD 98441-6656. 47 98441-6656. Lembrando que os louvores antigos é das 18 horas até as 20 horas de segunda a sexta-feira. E de segunda a sexta-feira, das 8 horas da manhã até o meio-dia. Muitos louvores aí, todos eles misturados. Detalhe, sem nenhum comercial, e claro, você aqui junto com a gente. Bora, bora participar, povo! Povo de Deus! Obrigado, coração, pelo carinho, viu? Bora com muito mais louvor para você. Enquanto vocês não pedem louvor, eu vou soltando louvor aqui, ó. Dinamite Barros, Tapera Velha.

Maravilha de Deus, você está aqui junto comigo aqui na Rádio Adorai do Vale. Olha a hora certa, são exatamente 19 horas 14 minutos, você está aqui junto com a gente. Gratidão, gratidão, família Adorai do Vale. O versículo de hoje que se encontra em Hebreus 10, capítulo 19 ao 20. Portanto, irmãos, temos plena confiança para entrar no lugar santíssimo pelo sangue de Jesus, por um novo e vivo caminho que ele nos abriu por meio do véu, isto é, do seu corpo. Hebreus capítulo 10, versículo 19 ao 20, para meditarmos aqui também. Bênção de Deus, então, sem participação nesse momento, vamos de louvor. Boa hora de canção, tá bonita essa canção? Então, vocês estão gostando, então continua desse jeito aí os louvores. Irmãos Batista,

Ficar conosco na linda canção, canção maravilhosa para mim e para você, né? Deus abençoe grandemente. Vamos achar um louvor muito lindo também, que deixou muita saudade aqui também. Um Jantar para Jesus. Lembra desse louvor? Esse louvor que eu particularmente acho ele muito lindo aí também. Então bora ouvir esse louvor aqui, né, família? Quem canta ele aqui para nós aqui também, aqui, ó. Eu vou botar aqui quem é que canta esse louvor aqui, o Jantar para Jesus, do Duca e Dalvan. Não, vamos achar outra que vai cantar esse daqui. Não, também não. É, mas só tem do Duca e Dalvan, depois tem atual, mais atual aqui, né? Vamos fazer isso aqui então, vamos pegar isso aqui com Rayane Almeida. Ela é nova, mas o louvor é antigo, né? Bora ouvir então.

E bem, assim, aquilo já é um louvor melhor que o outro. Deus abençoe grandemente, viu? Encerrando a programação por aqui. Até amanhã, a gente se encontra às 9, às 8 horas da manhã. Temos compromisso aqui, então, um pouquinho mais cedo hoje. Boa noite, Deus abençoe, Pastor Jesus.

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2: Opa, tava com saudade, hein? Tá começando por aqui mais uma edição do nosso Gospel Show. Que top! Hoje é quinta, véspera de sexta, hein? E nós estamos aqui trazendo mais uma edição do Gospel Show pra você, tá bom? Seu amigo Alex Gouveia tá na área, então aumenta o volume no máximo, compartilha pra todo mundo! Aí no Facebook, Instagram, WhatsApp, Twitter, onde você quiser, espalha pra todo mundo! Vamos de música? Abrindo a nossa primeira sequência aqui do Gospel Show!
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0: já tem muito mais Gospel Show, não sai daí.
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3: Evite o refrigerante, inclusive nas versões Diet ou Light. Os refrigerantes Diet e Light podem ter poucas calorias, mas são ricos em outras substâncias que também podem fazer mal ao organismo, como sódio, corantes e conservantes. Os adoçantes empregados na composição dos produtos Light e Diet, geralmente ciclamato, sacarina e aspartame, também não são os mais saudáveis.
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4: 20 horas e um minuto.
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1: Vamos juntos beber da fonte? Assim diz a Bíblia. Regozijai-vos sempre no Senhor. Outra vez digo, regozijai-vos. Filipenses 4:4. Logo mais versículos para encher sua vida de alegria.
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1: 20 horas e 31 minutos.
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0: Oi, gente, tô chegando eu mesmo, seu amigo Jorginho Amaral, aqui no programa Review Gospel, em mais uma edição em especial pra você hoje nesta quinta-feira, já pertinho do fim de semana, hein? Bora curtir juntos esse programa maravilhoso, que tá começando com tudo aqui na sua rádio, turma!
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1: Esse é o programa Revue Gospel, né? Só música gostosa pra gente curtir e deixar sempre o nosso dia melhor. Daqui a pouquinho eu volto, tem mais!
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2: Por aqui seguimos no programa Review Gospel, na sua rádio preferida, na sua companhia. Sou eu, seu amigo Jorginho Amaral, e na minha você, bom demais ter você aqui, tá bom? Bora continuar com Review Gospel!
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